0: melhorar os valores de nossa mente,
1: isso.
0: De nossa concepção, de nossa consciência, de nosso ser. Vem, já é uma marca divina em nós, já nascemos com a marca de Deus em nós para a felicidade. Agora, queridos, fala-se tanto em felicidade, né? Eu quero a felicidade da barriga cheia, a felicidade do dinheiro, a felicidade da locomoção do carro.
1: Opa, da mulherada.
0: Do amor, que eu chamo de amor, que não é
1: mais. Nem é amor, né? É farra, é paquera, é
0: emoção.
1: É deite.
0: Né? Então, mas a felicidade, gente, a felicidade vem de pequeninas coisas. Quer dizer, pequeninas coisas fazem parte da felicidade, assim como grandes coisas.
1: Claro, tudo.
0: Mas tudo colabora para a felicidade. Tudo.
1: Eu vou pegar um gancho aí, Lorival Lopes. Viu, Luiz Henrique? É o seguinte. O que vale, de um modo geral, no mundo atual, é o status. Quem tem mais, se o carro é importado, a supermarca, e assim vai, né? O super trabalho, né? Bom, muito bem, tudo tem sua razão de ser, necessário. Tudo bem, mas o que que acontece? Com isto, a gente fica olhando lá longe, sabe o burrinho com a cenoura, o cavalo com a cenoura, que nunca alcança porque a cenoura está amarrada para não ser alcançada. Tudo bem. Aí tem uma historinha que eu gosto de brincar, uma colocação que é assim. Você já viu, tem uma caneta muito chique, muito bacanona, tem outras, mas eu vou falar essa, que chama Montblanc, tá? Caneta badalada e tal. E nós temos a Bic, né? Aí eu pergunto, vocês já viram alguma Montblanc amarrada com cordinha, com correntinha? Não.
0: Não.
1: Mas a Bic, você já vira amarrado o tempo todo, se não some. Olha, é no chaveiro, tem a cordinha já tá até sujinha, né? Nos bancos, aquelas correntinhas, que aí é mais chique, né? E no comércio, do modo geral, a caneta, a Bic da vida, que é algo simples, não é? Aparentemente descartável, é muito mais valorizada no dia a dia. Assim também são as amizades, a natureza do modo geral, o seu bom banho de manhã cedo que você gosta, que é algo que é a Bic da vida. Então, a Bic da vida são as coisas simples. É bom uma Montblanc? Claro, na nossa vida é bom. Uma festa de aniversário bonitona, uma viagem, adquirir, né, uma casa, um carro, o que seja, né, uma bolsa de estudo para o filho. Mas não acontece todo dia. Então é Montblanc, ela tem o seu lugar. Coisa boa, grande, tem o seu lugar. Mas a vida, o cotidiano, é a Bic, é o simples. Menos é mais.
0: Tudo bom. E cada um tem um objeto de sua felicidade. Tem um que é o dinheiro, o outro é ter terra, o outro é servir, o outro é ter uma consideração. Cada um luta e trabalha pela sua felicidade. E é um estado de espírito, e importante é servir. E um patrimônio nosso grande é o tempo. A melhor coisa que nós podemos fazer é dar o nosso tempo para alguém, é dispor o nosso tempo para alguém, isso não tem preço.
1: Olha só, falou e disse, viu, Luiz? Bacana.
0: Me surge uma ideia bem diferente agora. Qual seria o significado para a nossa felicidade? Por exemplo, se falta a nossa respiração.
1: Olha, mais que 3 minutos você está perdido.
0: O que pagaria a nossa respiração?
1: Nada.
0: Nenhuma fortuna do mundo poderia pagar 3 minutos de ar. E o ar custa muito, hein?
1: Nada.
0: Quanto custa o ar, hein?
2: Nada. é? E assim a água também, né?
1: Sim.
2: Acaba conosco, tem pouco tempo.
1: E assim a paz que nós temos no nosso coração, não tem preço.
2: Então, a felicidade vem de pequenas coisas, porque, por exemplo, se você recebe uma coisa da vida, certo? E você logo imagina, fico contente com isso que está acontecendo. É outra fonte da felicidade nossa, é a própria vida, os acontecimentos da vida. Agora, se vem os acontecimentos aparecem e a gente fala, mas por que isso? Que maldição, tristeza, dor. Como é que fica? Se vem um contratempo, e se mesmo um contratempo, você pensa e agradece. Olha.
1: E se pergunta, qual é a lição que eu tenho que aprender?
2: E já está edificando isso. A felicidade ali.
0: Perfeito.
2: Né? Porque se fosse tudo certinho, não tivesse... Sabe, a grande contribuição para o nosso mundo é a dificuldade. É o atrapalho, certo? É a falta disso, falta daquilo, que ajuda o nosso progresso. Que se a gente tivesse de tudo, meu, na mão, hein? A gente ia ficar só dançando e comendo, e no fim a gente morria, certo? Por não ter cultivado o tempo. Olhe, a questão do tempo é assim: quem se contenta com pouco, pouca coisa da vida, certo? Não precisa do muito para ser feliz.
1: Com certeza, até porque ser feliz é um estado de espírito, não é o ter a propriedade, não é isso?
2: Tem um exemplo. Hoje pela manhã, chegando aqui em companhia da doutora Edith, aqui tem uma empresa que é meu filho, administra, meus filhos. E tinha os jovens cantando, fazendo um trabalho, porque é uma empresa, certo? E fazendo um trabalho e rindo, e cantando.
1: Cantando em alto e bom som.
2: Eu não sei por que razão, uma vez eu recebi um título aqui, de pioneiro de Brasília. Eu acho que você também recebeu, não?
0: Não.
2: É, os que chegaram primeiro aqui e tal e coisa. E eu fui receber o tal do título, é uma folha lá de papel. Sim. E coisas. E quem me entregou é um homem, talvez o mais rico daqui.
1: Sim.
2: Certo?
1: Tá.
2: Mas estava com a cara tão dura.
1: Eita!
2: Tão feia a cara dele.
1: Fechado.
2: Deu ali aquele título de forma formal. E eu, como sempre, cheguei bem alegre, estranhei aquele impacto. De ver tanta frieza, né?
1: Uhum.
2: Aí eu estava me lembrando assim, como é que a alegria, geralmente você vê um pintor, ele tá pintando.
1: Ah, sim,
2: ele tava pintando uma parede.
1: Os funcionários cantando.
2: Agora, eu até hoje não vi rico cantar, não sei os programas.
1: Programas. Tem também, vai.
2: Mas geralmente quem canta.
1: Geralmente.
2: Você chega em casa, né? Tem alguém cantando, né? Mas é a que faz isso, a que lida com coisas. Mas atividades simples estimulam a alegria, estimulam a felicidade. Um grande abraço e vamos em frente.
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0: Sete Viana, Soldado da Paz. Obrigado.
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1: 9 horas e 35 minutos.

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1: Olá, Brasil, está no ar o Central de Notícias e vamos aos destaques desta hora. Pesquisa descobre uso de inteligência artificial por candidatos sem identificação. Pelo menos 37 conteúdos foram gerados com a tecnologia nas contas oficiais das redes sociais de pessoas que concorrem às eleições deste ano. Mas em nenhum deles havia indicação de uso da inteligência artificial. É o que mostra um levantamento do Observatório Lupa. No período de 16 a 26 de agosto, foram coletados 314 conteúdos suspeitos em redes sociais e aplicativos de mensagem. A tecnologia estava presente em 282 deles. A maioria era deepfake. São peças artificiais criadas para simular a aparência, a voz ou a identidade de pessoas reais. E a quinta turma do Tribunal Regional do Trabalho da Primeira Região, o TRT1, condenou a Raia Drogasil S.A. ao pagamento de R$4 milhões por dano moral coletivo em razão de práticas de assédio e discriminação no ambiente de trabalho. O Central de Notícias volta a qualquer momento ou em edição especial.
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0: A Juiz Reg Power agradece a São Paulo, a todo o Brasil, a todas as pessoas que nesses 10 anos depositaram só energia positiva nos nossos corações, disseminaram as nossas canções, nos deram força para seguir em frente. Natiruts sempre família, muitas pessoas passaram por aqui, fizeram história, seguiram seus próprios caminhos, novas pessoas agora estão chegando, e a gente agora vai tocar uma música que representa justamente esses 10 anos. A música chamada Liberdade Pra Dentro da Cabeça.
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1: 9:53.
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4: A primavera, a estação das flores, tem início no dia 23 de setembro no Hemisfério Sul. Nessa data acontece o equinócio de primavera. Exato momento em que o sol cruza a linha do Equador Celeste. E sua chegada, o primeiro dia e a noite têm exatamente a mesma duração, 12 horas cada. Progressivamente, então, no Hemisfério Sul, os dias passam a ser mais longos do que as noites.
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0: segunda-feira. Este é o Giro de Notícias. Eu sou Eduardo Amaral e você acompanha os destaques do momento. O ministro André Mendonça, do Supremo Tribunal Federal, retirou nesta segunda-feira o sigilo de dados de pagamentos do banqueiro Daniel Vorcaro e do Banco Master, no qual Vorcaro era proprietário. A queda do sigilo torna público um relatório de inteligência financeira. O STF já tornou público 53 procedimentos de apurações relacionados ao caso do Master. A retirada dos sigilos foi concluída após pedido do presidente da corte, o ministro Edson Fachin. Foi sancionada nesta segunda-feira a lei de conversão que destina até 30 bilhões de reais em linhas de crédito disponíveis para motoristas de aplicativo, transporte escolar, taxistas e cooperativas de taxistas para a compra de veículos novos. Serão contemplados veículos que atendam a critérios de sustentabilidade. Em junho, o governo federal editou uma medida provisória dando continuidade ao programa Move Brasil, que não teve todos os seus recursos utilizados no crédito colocado à disposição. O texto foi aprovado pelo Congresso Nacional e perderia validade se não fosse aprovado em definitivo. O prazo de validade da MP terminava anteriormente no dia 15 de setembro, mas ao se tornar lei, ele agora fica como definitivo. O Tribunal Superior do Trabalho, TST, determinou a manutenção de 80% do efetivo de trabalhadores dos Correios durante a greve da categoria. A decisão foi proferida no último sábado pelo presidente da corte, o ministro Vieira Mello Filho, após a estatal recorrer ao tribunal para garantir o funcionamento mínimo da empresa que considera a greve abusiva. O presidente entendeu que o serviço prestado pelos Correios é essencial e que a greve pode impactar nas eleições. Países árabes do Golfo Pérsico cancelaram a reunião com o Irã e Omã, que estava prevista para esta segunda-feira e trataria sobre a reabertura do Estreito de Hormuz. A decisão veio enquanto os Houthis do Iêmen atacaram novamente a Arábia Saudita. A medida prejudicou ainda mais o abastecimento global de petróleo. Praticamente fechado desde que os Estados Unidos e Israel atacaram o Irã no final de fevereiro, Hormuz é a rota marítima de transporte de petróleo mais importante do mundo. O Giro de Notícias é uma produção agência Rádio Web. Texto e apresentação, Eduardo Amaral. Edição, Thiago Pedruzzi.
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2: Chegamos com mais um Love Music. As

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1: 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Voltamos já.
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de volta por aqui a nossa última bem rapidinha. Gominho se irritou com o Ratinho e chamou o apresentador do SBT de péssimo e podre. História é essa? Bem, após Ratinho se referir à deputada Érica Hilton pelo pronome masculino durante um podcast, ainda essa história, Gominho usou suas redes sociais para se manifestar sobre o episódio. O influenciador criticou duramente o apresentador do SBT e fez duras declarações contra ele. Sério, gente, que desgraçado, maldito é o Ratinho. Já deve estar morto por dentro. E eu quero que apodreça. Só podia apodrecer longe da TV, né? SBT. Péssimo, podre. Escreveu o Gominho no X, antigo Twitter. Tudo isso, gente. Bem, eu vou dar minha opinião. O Ratinho tá se queimando, né? Tá se queimando muito aí por conta de falas, porque o Ratinho nunca teve papa na língua e isso todo mundo sabe, não é mesmo? Então, e dessa vez, mais um assunto polêmico. E daí, quem faz?

0: metendo a língua na vida dos artistas, porque isso eu sei fazer. Até amanhã, tchau, tchau.
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1: Uma melhor que a outra aqui no Love Music. Voltaremos já.
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1: Está começando agora mais um programa Escute Deus pela Palavra. Meu nome é Tony Melo, estou aqui sempre direto da cidade de Boston, nos Estados Unidos, partilhando a palavra de Deus junto com você, para que nós possamos ser mais felizes, mais completos a cada dia. E o Senhor espera isso de você e eu. E essa é uma das metas desse programa que nasceu do coração do Espírito.

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2: Hora certa. Hora certa. Rádio Acesa FM, 1h34. 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

Olá, Brasil, está no ar o Central de Notícias nesta terça-feira, 15 de setembro de 2026. E vamos aos destaques desta hora. O ministro do Desenvolvimento, Indústria, Comércio e Serviços, Márcio Elias Rosa, e o representante comercial dos Estados Unidos, Jameson Greer, vão se reunir presencialmente entre os dias 30 de setembro e 1º de outubro, às margens de uma reunião preparatória do G20 nos Estados Unidos. A informação foi confirmada pelo ministro Márcio Elias Rosa. Também vai participar do encontro o ministro Mauro Vieira. Essa será a primeira reunião presencial entre os dois países desde a retomada das negociações sobre o tarifaço. E a maioria dos brasileiros, 53%, defende a adoção de um código de ética.

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1: Estamos de volta. Conexão Nacional. Com Eduardo Maidana.
2: A quarta-feira é muito melhor aqui no Conexão Nacional. Já estamos de volta e segue por aqui bombando. Com música legal, informação, alto astral e entretenimento. Do jeito que você gosta, curte e merece. Obrigado pela sua companhia e audiência. Vamos nessa, a festa continua. Conexão Nacional. Tamo junto sempre por aqui, direto e reto, de segunda a sexta-feira, na mais ouvida. Henrique e Juliano abrem mais uma sequência com O Amor dos Outros. Boa quarta-feira.

nós aqui de novo, Ana Castela ignorando o nome de Rincon em música e chamando atenção na web. Ana Castela virou assunto nas redes sociais após um momento curioso durante um show em Rondônia. Ao cantar Não É Pressa, É Pressão, música boa da Ana, viu? A boiadeira deixou de fora o nome de César Rincon em um trecho adaptado do rap da felicidade de Cidinho e Doca, que diz: e o Rinco vai ritmar. A atitude chamou a atenção dos internautas, principalmente porque os dois já foram vistos aos beijos. E chegaram a gravar conteúdo juntos em Barretos, antes de um influenciador se envolver em polêmicas. Apesar da repercussão, vídeos do mesmo show mostram que Ana voltou a cantar o nome de Rincon em outro momento da música. Que momento é esse? Ah, tá todo mundo querendo saber. Será que tá rolando? Ou será que ela já tá cobrando ciúmes do Rincon? Hein? O que vocês acham dessa história? Vai dar namoro? A

0: É Direitos Iguais, é o som da Simone Mendes, a coleguinha mais amada do Brasil, pra você ouvir aqui no nosso Conexão Nacional, fechando mais uma hora de música boa, informação e entretenimento do jeito que você gosta, curte e merece. Daqui a pouquinho a gente tá de volta pra mais uma hora aqui no Conexão Nacional e você não vai trocar de sintonia não, tá? Na próxima hora tem Zezé de Camargo, tem Júlia e Rafael e muito mais.
1: E a hora certa.
2: Rádio Acesa FM, 1h55.
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6: Minuto da Saúde.
7: A poliomielite, também conhecida como paralisia infantil, é uma doença séria, grave, que já está erradicada do território brasileiro. Desde 1989, não se notifica nenhum caso da doença no país, o que não significa que a população pode relaxar na hora da vacinação. Muito pelo contrário, é essa vacinação em massa, feita duas vezes por ano, uma em junho e outra em agosto, é que permite ao Brasil se manter livre do risco de um novo surto de pólio. Os mais velhos ainda se lembram de amigos ou parentes que tiveram sequelas sérias por causa da paralisia infantil. Da década de 50 à década de 70, a poliomielite era uma doença comum, chegando a registrar até 3.600 casos em um só ano. Foi a partir de 1980, com duas vacinações em massa por ano, imunizando as crianças até 5 anos de idade, que o Brasil começou a erradicar a doença. Esse modelo de vacinação brasileiro é modelo para todo mundo, sendo copiado com sucesso em países do Sudeste da Ásia, África e Mediterrâneo Oriental. Ele foi implantado depois de diversas tentativas de se controlar o alastramento da doença no país. De 1975 a 1979, quase todos os estados brasileiros notificaram surtos de paralisia infantil. Foi essa nova estratégia de vacinação em massa num único dia que reverteu esse quadro. No entanto, o número de casos voltou a se elevar entre 1984 e 1986 devido a uma queda nas taxas de vacinação. O fator mais importante para essas quedas de cobertura vacinal parece ter sido a crença de que a pólio havia sido controlada em definitivo. Por isso, quando se trata de paralisia infantil, todo cuidado é pouco. De Brasília, Magda Calipo.
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0: primavera, a estação das flores, tem início no dia 23 de setembro no hemisfério sul. Nessa data acontece o equinócio de primavera, exato momento em que o sol cruza a linha do Equador Celeste. E sua chegada, o primeiro dia e a noite têm exatamente a mesma duração, 12 horas cada. Progressivamente, então, no hemisfério sul, os dias passam a ser mais longos do que as noites.
1: O Barra Mansa foi goleado dentro de casa pelo 7 de abril por 4-1 na tarde desta segunda-feira, 14 de setembro. Campo encharcado, pouca qualidade técnica, muita força física e pouca organização foram os ingredientes de uma tarde para ser esquecida pelo Leão do Sul. E a goleada poderia ter sido ainda maior. O adversário desperdiçou um pênalti quando o placar já estava definido. O Barra Mansa ainda teve um jogador expulso no segundo tempo, mas a expulsão não foi determinante para a derrota. Após a partida, o técnico Helder Bruno avaliou o fraco desempenho de sua equipe.
2: A gente não esperava ter essa derrota da maneira que foi, tá? Um jogo atípico. Espero que seja somente um dia ruim da equipe, tá? O campo também em péssimas condições, a gente não conseguiu. A gente tem um time muito técnico no qual a gente precisa botar a bola no chão, precisa trabalhar. A gente não conseguiu entender qual o jogo a gente teria que fazer ali com a condição do gramado. Mas estava ruim para os dois, né? E a equipe adversária soube aproveitar melhor e concluiu as chances em gol, né?
3: Bom, resultado muito ruim, né? Resultado muito ruim, uma derrota em casa. Com adversário direto, né? Ali na parte de baixo da tabela que hoje a gente se encontra.
2: Tem que trabalhar, é uma divisão muito traiçoeira, uma divisão muito forte. A gente precisa ter o tempo todo a cabeça voltada, fisicamente a gente precisa melhorar também, para que a gente consiga competir. Jogos que a parte técnica não consegue ser a parte principal, a vontade, a entrega ali, a gente precisa tá isso ultrapassando a parte técnica.
1: Na próxima rodada, o Barra Mansa enfrenta o Paduano.

0: possivelmente em Santo Antônio de Pádua.
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0: Ei, gente, a gente tá chegando com a Agenda do Rádio hoje, 16 de setembro. Hoje é Dia Internacional para a Preservação da Camada de Ozônio. Foi no ano de 1956 que nascia David Copperfield, mágico e ilusionista norte-americano. Quem faz aniversário hoje também é o Falcão, cantor e compositor brasileiro, além de humorista e músico. André Beltrão também está fazendo idade nova hoje, parabéns. Ela nasceu em 1963. E a Carolina Dickmann, atriz brasileira. 1944, as tropas brasileiras da Força Expedicionária Brasileira ocupavam Massa Rosa, Monte Castelo e Montese na Itália. Em 1963, o Santos tornava-se bicampeão mundial interclubes ao derrotar o Milan por 1-0. Em 2017, morria Marcelo Rezende, jornalista, repórter e apresentador de TV. Ele integrava programas como Linha Direta, Cidade Alta, Domingo Espetacular, Fantástico, Globo Repórter e Jornal Nacional. Em 2007, um voo transportando 128 pessoas caía na Tailândia, matando 89 pessoas. Ficamos por aqui com a Agenda do Rádio e a gente volta amanhã trazendo muito mais para você. Um grande abraço e até lá.
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2: Vamos nessa, muito bom ter você por aqui ligado com a gente, curtindo Conexão Nacional, que tá de volta na sua rádio preferida. A propósito, uma excelente quarta-feira para você. Obrigado pela sua companhia. Vamos juntos aqui na programação com muita música legal, informação, entretenimento e você acompanhando. Alô, você que tá de aniversário hoje, neste dia 16 de setembro, nossos parabéns. Sucesso, saúde, felicidade, prosperidade para você e para sua família. A gente comemora contigo essa data tão especial. Você tá pagando as velhinhas hoje junto com o cantor e compositor brasileiro Falcão. Lembra dele? Aquele cantor todo colorido que fez muito sucesso nos anos 90, tá de aniversário hoje. A Andrea Beltrão, atriz brasileira, tá pagando as velhinhas, assim como a Carolina Dickmann, outra grande atriz brasileira. Sucesso, saúde, felicidade, prosperidade, tudo de melhor. Sempre por aqui com todo prazer, todo carinho do mundo aqui na Rádio Mais Ouvida. Pode caprichar no volume porque tem mais música boa chegando. Zezé Di Camargo, Irmão da Lua, Amigo das Estrelas. Excelente quarta-feira pra você.

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2: Voltei pra falar da Ana Castela, hein? A boiadeira segue com a agenda cheia. Ana Castela continua com a agenda forte no segundo semestre, hein? A Ana Castela continua com a agenda forte nesse segundo semestre e já tem uma série de apresentações confirmadas para os próximos meses. A cantora segue levando sua mistura do sertanejo, pop e country para diferentes regiões do Brasil, mantendo-se entre os grandes destaques da carreira, músicas que ajudaram a consolidar seu nome entre os cantores mais populares da nova geração. A agenda oficial já reúne compromissos deste mês de setembro e em outubro, mostrando que a boiadeira ainda terá muita estrada pela frente neste ano, viu? E ela continua comemorando o sucesso da música É Que Eu Não Te Esqueci. Daqui a pouquinho eu volto com mais notícias. Até já!
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0: tá trazendo mais música boa. Fica por aí.
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1: Vamos nessa, porque a quarta-feira é muito melhor aqui no Conexão Nacional, que tá de volta. Obrigado pela companhia e audiência. Ótima quarta-feira para você, sintonizado. Você que tá nos ouvindo no Brasil inteiro pelo rádio, site, aplicativo, ou através da sua assistente de voz inteligente também. Tudo de melhor. Abraço pro Maurício, tá ligado conosco em Senador Pompeu, assim como a Edilene e também a Fátima. Obrigado pela sintonia. Turma que tá nos acompanhando em Passagem Franca no Maranhão, obrigado pela sintonia. Abraço especial pro Pedro também. Deixa eu ver aqui, cadê? Pro Ramon, tá acompanhando a gente, ainda a Francisca, tudo de melhor. Pio 12 em Maranhão, todo mundo ligado na programação. Tem o Júnior, tá sempre acompanhando a gente, obrigado pela companhia. A Flávia também tá sintonizada e ainda a Rosângela, obrigado pela sintonia, tudo de melhor e ótima quarta-feira. De norte a sul do Brasil, tá todo mundo sintonizado aqui, ó. A gente pega leve com o som do Gustavo Mioto. Essa música é linda, Pedido de Socorro.
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E voltamos por aqui, olha quem tá voltando também às novelas, Nina de Pádua, voltando à Globo após 21 anos, a atriz entrará em Quem Ama Cuida, viu? Após 21 anos, a Nina de Pádua está de volta à TV Globo para uma participação especial em Quem Ama Cuida. A atriz, que vem de uma sequência de trabalhos na Record, interpretará a magistrada responsável por comandar o julgamento de Ademir, Dan Stubal, na trama. Na história, a personagem promete não facilitar a vida do advogado e será implacável durante o julgamento. As informações são do Notícias da TV. Ah, eu quero! Maravilhosa Nina de Pádua voltando à Globo após 21 anos, olha só. Que tempão, hein? Saudades. Aí quando a gente vê, não é tão esquecida, mas quando a gente olha pra figura, pra pessoa, nós lembramos aí de tudo que ela representou nas nossas novelas brasileiras. E é isso. Eu fico por aqui, volto amanhã fofocando mais, muito mais pra você. Tchau, tchau. Até amanhã.

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3: 2:41.
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4: Olá, Brasil, está no ar o Central de Notícias e vamos aos destaques desta hora. Pesquisa descobre uso de inteligência artificial por candidatos sem identificação. Pelo menos 37 conteúdos foram gerados com a tecnologia nas contas oficiais das redes sociais de pessoas que concorrem às eleições deste ano. Mas em nenhum deles havia indicação de uso da inteligência artificial. É o que mostra um levantamento do Observatório Lupa. No período de 16 a 26 de agosto, foram coletados 314 conteúdos suspeitos em redes sociais e aplicativos de mensagem. A tecnologia estava presente em

0: 282 deles. A maioria era deepfake. São peças artificiais criadas para simular a aparência, a voz ou a identidade de pessoas reais. E a quinta turma do Tribunal Regional do Trabalho da Primeira Região, o TRT1, condenou a Raia Drogasil S.A. ao pagamento de R$4 milhões por dano moral coletivo em razão de práticas de assédio e discriminação no ambiente de trabalho. O Central de Notícias volta a qualquer momento ou em edição especial.
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3: Eu tô bem.
4: Ô, Geraldão, Geraldão.
3: Fala, Zezinho, o que tá acontecendo?
4: Ah, Geraldão, eu resolvi dar um tempo nesse negócio de WhatsApp, nesses negócios aí de rede social, nesses negócios de coisas virtual aí, eu tô meio que querendo dar um tempo disso tudo.
3: O que que tá acontecendo com você, homem?
4: Ah, Geraldão, preciso dedicar mais tempo pra minha família, eu espero a compreensão dos meus amigos, também a sua.
3: Esse trem tá te atrapalhando, então para, uai.
4: Pois é, Geraldão, tô querendo um tempinho pra viver em paz com a sociedade, conhecer o mundo lá fora, da tecnologia do celular.
3: Faz isso então, uai.
4: Morri. Ó, Geraldão, acredito que se tudo der certo, daqui uns 5 minutos eu ligo o celular de novo, tá bom?
5: Estudo do meu fugido!
6: Ó, ó, ó! Sei perfeitamente o que estou dizendo!
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2: 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Se não queres, diz!
9: Ah, mas é assim tanto, né? Forçasse!
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11: Que prazer ter você por aí ligado com a gente, curtindo Conexão Nacional!

diferença. Sorria pra vida. Pra vida também sorrir pra você, viu? Conforme prometido, tem Matheus e Cauã e a parceria da Ana Castela, Ilusão de Ótica.

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1: De volta e pra falar da Luana Prado, hein? Luana Prado continua expandindo o projeto Raiz, uma das marcas mais fortes da sua carreira nos últimos anos. Para este ano, a cantora prepara uma nova etapa do trabalho, incluindo uma nova versão deluxe de Raiz Belo Horizonte, com releituras e música inédita. A proposta mantém a cantora conectada às raízes da música sertaneja, mas com uma produção contemporânea que vem conquistando o público cada vez maior. Enquanto isso, vale a pena conferir a música Advento de Luana Prado junto com Matheus e Cauã. Fique ligado, amanhã eu volto com mais notícias do mundo da música. Até lá, tchau.
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0: Eduardo, Eduardo Costa, Imagina Eu, para fechar mais uma edição do nosso Conexão Nacional, programa oficial da música boa que chega ao seu final nesta quarta-feira. Curtiu? Foi bacaninha? A gente volta a se encontrar amanhã, quinta-feira, em mais uma edição Nova em Folha. Tudo de melhor, sucesso sempre. Paz e bem, um grande abraço e até amanhã. Tchau.
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2: 2:57.
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0: Aquele abraço, torcida brasileira, ligada na CES FM, terça-feira de bola rolando, tem Sul-Americana, tem Libertadores da América, jogo da volta, hoje em São Januário, pela Sul-Americana, Vasco da Gama e Santa Fé. No primeiro jogo, fora de casa, o Vasco conseguiu um bom resultado, 0-0, e hoje joga por uma vitória simples, que garante a vaga para a semifinal dessa competição. O caldeirão com certeza vai ferver. São Januário vai bombar na noite dessa terça-feira. E o técnico Pedro Emanuel quer uma marcação alta, quer muita pressão. É o estilo dele. Transição rápida e cuidados defensivos, evidentemente, porque sabe que o Santa Fé vem para jogar nos contra-ataques. O time do Vasco praticamente vai repetir a formação daquela equipe que começou o jogo contra o Grêmio, com Léo Jardim, Paulo Henrique, Cuesta, Roberto Renan e Cuiabano, Santiago Sosa, o argentino que entrou bem no time do Vasco, Thiago Mendes e Tietê, Andrés Gomes, Adson e Bruno Duarte. Esta a tendência, embora o Vasco ainda não tenha confirmado, o técnico Pedro Emanuel está guardando as sete chaves a divulgação do time, mas a tendência é o Vasco repetir essa formação. O Vasco tem tudo para conseguir a sua classificação, joga em casa, apoio da sua torcida, é um time tecnicamente superior, vem num processo de evolução técnica e tática, muito embora não tenha tido o treinador Pedro Emanuel oportunidade e tempo para realizar treinos táticos, treinos técnicos, porque o calendário do futebol brasileiro não permite. Uma semana é Libertadores, é Sul-Americana, é Copa América, é Campeonato Brasileiro, então o time passa praticamente muito tempo dentro do avião e aeroportos, evidentemente, sem possibilidade de treinar. Pela Libertadores da América, teremos Fluminense fora de casa. Vai para a Argentina, Buenos Aires, vai enfrentar aí um jogo difícil. A Platense e Fluminense, o jogo da volta, porque na ida, no Maracanã, o Fluminense venceu por 2-0, e é claro que o treinador Marcão, que é um time marcando forte, com atitude e inteligência acima de tudo, porque sabe que o adversário Platense tem que sair pro jogo, vai para cima, então é administrar a vantagem que tem com o jogo de ida, que foi 2-0. Então o time do Fluminense deve jogar de uma maneira defensiva, cautelosa, e espetando o adversário nos contra-ataques. Fábio, Guga, Thiago Silva, Milan ou Inácio, René Martinelli, Nonato, Canóbio, Ganso e Soteldo, e o Hulk no comando de ataque. A tendência do time é essa. Marcão, que vem bem no comando do Fluminense, perdeu a última partida lá pro Atlético Mineiro na Arena do Galo. O time não se ouve bem, mas ele vai tentar arrumar a equipe para não ser surpreendida pelo Platense. Todos sabem que jogo na Argentina, a torcida argentina é apaixonada, vibra, grita, empurra, é o 12º jogador. Então, o Fluminense sabe que haverá pressão, que o adversário jogando em casa tem a obrigação de sair pro jogo, vai colocar o Fluminense aí 8, 9 jogadores atrás da linha da bola e tentar, principalmente com as velocidade do Soteldo e do próprio jogador Canóbio, puxar os contra-ataques e quem sabe matar o jogo em Buenos Aires. Pelo menos esta a nossa opinião nesta terça-feira de bola rolando. Amanhã tem mais Libertadores, amanhã tem mais Sul-Americana. Tchau, tchau, amigos.
1: Três horas e um.
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3: Olá, Brasil, está no ar o Central de Notícias e vamos aos destaques desta hora. O ministro da Secretaria-Geral da Presidência, Guilherme Boulos, afirmou nesta segunda-feira 14 que o governo pretende publicar até a próxima semana uma norma para ampliar a transparência dos algoritmos utilizados pelas plataformas e aplicativos, uma das principais demandas apresentadas por motoristas e entregadores nas discussões com o governo. E moradores de 25 das 27 capitais brasileiras pagaram menos pela cesta básica de alimentos no mês passado. É o que revela levantamento realizado pelo DIEESE em parceria com a CONAB, a Companhia Nacional de Abastecimento. Entre julho e agosto, as maiores quedas foram registradas em Rio Branco, 4,7%, e em Manaus e Boa Vista, com recuos na casa dos 4,5%. Destaque também para os recuos médios registrados em Aracaju, Cuiabá e Salvador, que superaram 3%. O Central de Notícias volta a qualquer momento ou em edição especial.

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8: Está no ar o Saúde com Beleza, edição desta quarta-feira, hoje, dia romântico no meio da semana. E aí, como você está? Tudo bem com você? Eu espero que sim, de verdade. 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Hoje começamos com Menos é Mais, esse grupo de Brasília que está estouradíssimo em todo o nosso Brasil, né? E a regravação aí do título Coração Partido. Eu sou a Josi, te faço a devida companhia. Daqui a pouquinho tem toque reflexivo e também dica do dia.
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0: Coração partido!
1: Conferiu então a primeira de hoje com Coração Partido do Menos é Mais? Agora vamos para o toque reflexivo que diz o seguinte: quando tudo parecer caótico, é possível que a vida esteja te encaminhando para uma grande mudança. Aí sabe o que você faz? Só abraça. É sobre isso. Depois do toque reflexivo compartilhado, tá chegando Cleiton e Romário. Opa, cadê eu? E depois tem Jorge Mateus. Ai.

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0: daqui a pouquinho eu tô de volta, aguenta aí.
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3: Corpo e Alma com Marcos e Belucci. Data especial, é assim que a gente abre a nossa segunda sequência de hoje.

0: Pra fechar o super bloco, você conferiu Israel Rodolfo? Não, mas quase. Fechando a segunda sequência de hoje, quarta-feira. Antes de irmos para o break comercial, deixa eu compartilhar com você então a nossa dica de hoje, quarta-feira, falando sobre impulsionar a carreira. Invista em uma segunda graduação. Além de uma pós-graduação, fazer uma segunda graduação pode ser muito mais útil para expandir os seus conhecimentos e desenvolver novas habilidades. Esta pode ser também uma alternativa para quem deseja ou está planejando fazer uma transição de carreira, por exemplo. Estamos sempre buscando conhecimento novo. Amanhã eu tô de volta aqui no programa trazendo mais e mais dicas sobre como você pode impulsionar a sua carreira. Agora eu vou para um rápido break e daqui a pouquinho o programa tá de volta e a sequência musical também. Aguenta aí.
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3: Olá, pessoal. Almanac Musical no ar, por aqui Eduardo Maidana, e hoje nós falamos de Aquele Abraço, canção do cantor e compositor baiano Gilberto Gil, lançada em 1969 como single. Concebida quando decidido o exílio do cantor, a faixa é considerada um hino de despedida e menciona pessoas, bairros, clubes, escolas de samba, figuras cotidianas do Rio de Janeiro, além de uma referência velada ao lugar onde o cantor ficou preso na época da ditadura. Com essa canção, Gilberto Gil visava se despedir do país, elogiando suas belezas e criticando o seu pior aspecto, o início dos anos de chumbo do governo militar. Gravada entre abril e maio de 69, pouco antes de Gil ir para o seu exílio em Londres, e lançada em agosto do mesmo ano, a canção acabou tornando-se uma das mais conhecidas e mais bem-sucedidas de sua carreira. A canção é considerada um símbolo da luta contra a ditadura militar no Brasil. Vamos recordar.

0: O Barra Mansa foi goleado dentro de casa pelo 7 de abril por 4-1 na tarde desta segunda-feira, 14 de setembro. Campo encharcado, pouca qualidade técnica, muita força física e pouca organização foram os ingredientes de uma tarde para ser esquecida pelo Leão do Sul. E a goleada poderia ter sido ainda maior. O adversário desperdiçou um pênalti quando o placar já estava definido. O Barra Mansa ainda teve um jogador expulso no segundo tempo, mas a expulsão não foi determinante para a derrota. Após a partida, o técnico Helder Bruno avaliou o fraco desempenho de sua equipe.
1: A gente não esperava essa derrota da maneira que foi, tá? Um jogo atípico, espero que seja somente um dia ruim da equipe, tá? O campo também em péssimas condições, a gente não conseguiu. A gente tem um time muito técnico no qual a gente precisa botar a bola no chão, precisa trabalhar. A gente não conseguiu entender qual o jogo a gente teria que fazer ali com a condição do gramado. Mas estava ruim para os dois, né? E a equipe adversária soube aproveitar melhor e concluiu as chances em gol, né?
2: Bom, resultado muito ruim, né? Resultado muito ruim, uma derrota em casa. Com adversário direto, né? Ali na parte de baixo da tabela que hoje a gente se encontra.
1: Tem que trabalhar, é uma divisão muito traiçoeira, uma divisão muito forte. A gente precisa ter o tempo todo a cabeça voltada, fisicamente a gente precisa melhorar também, para que a gente consiga competir. Jogos que a parte técnica não consegue ser a parte principal, a vontade, a entrega ali, a gente precisa tá isso ultrapassando a parte técnica.
0: Na próxima rodada, o Barra Mansa enfrenta o Paduano, possivelmente em Santo Antônio de Pádua.
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por aqui de novo. Isabela Drummond, minha queridíssima, eterna. É, Emília, do sítio do Pica-Pau Amarelo. E o Maurício Destre. Eles vão protagonizar a série de romance. É, romance cristão na Netflix, viu? Deixa eu contar pra vocês. A atriz é Isabela Drummond, que esteve recentemente no elenco de Coração Acelerado.

viverá uma história de amor com temática cristã. Escrita por Tereza Falcão e dirigida por Thiago Taylorich, a produção acompanha uma designer de joias que se apaixona por um milionário. A informação foi divulgada pela coluna Play do jornal O Globo. Nós estamos trazendo pra você. Isabela Drummond e

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1: De volta por aqui, vamos com Maiara e Maraíza abrindo a próxima, Narcisista, depois tem Henrique e Juliano, Cidade Vizinha.

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0: Zé Neto e Cristiano, você deu moral. Você acabou de conferir, finalizando o nosso super bloco. Eu vou ali, daqui a pouquinho eu tô de volta com a última por aqui.
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2: Três horas e 46.

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1: A banana é uma ótima escolha para o lanche infantil, ou até mesmo para a sobremesa. Rica em vitaminas, é também uma ótima fonte de potássio. Já nos dias de calor, uma boa opção para a criançada é a laranja, uma fruta saborosa, rica em vitamina C, ácido fólico e potássio. Experimente outras frutas nativas da sua região. Você pode se surpreender com os novos sabores.
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2: No dia 21 de setembro, comemora-se no Brasil o Dia do Radialista. No entanto, a Lei número 11.327, de 27 de julho de 2006, instituiu a nova data comemorativa, 7 de novembro. Então é comum a mídia divulgar ambas as datas como Dia do Radialista. O Dia do Radialista homenageia o profissional responsável em apresentar os programas informativos no rádio, que entretém a audiência com todo o seu carisma e profissionalismo. Parabéns a todos os radialistas. A primavera no Hemisfério Sul tem início no dia 23 de setembro, quando acontece o equinócio da primavera, fenômeno astronômico no qual o Sol atinge com maior intensidade as regiões próximas à linha do Equador. No equinócio, o dia tem a mesma duração no Hemisfério Norte e no Hemisfério Sul. A chamada Estação das Flores antecede o verão e sucede o inverno. E seu término acontece quando temos o solstício de verão, quando o hemisfério sul está inclinado a cerca de 23,5 graus na direção do Sol.
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4: Última de hoje, começando com Ícaro e Gilmar, Voltável.

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1: Trevé, você sabe que tem gente que tem o poder de mentir, né? E eu vou te contar uma besteira, que a gente tem o poder de cair nelas ainda.

0: fechar a edição de hoje, quarta-feira, do nosso queridíssimo programa, você acabou de conferir Fred Fabrício com Traia Véia e o Poder de Mentir. Foi maravilhoso, não foi? Foi incrível o nosso programa. Gente, beijo bem grande pra você, tá? Agradecimentos a toda a nossa equipe do Saúde com Beleza e até amanhã com mais uma grande edição.
1: 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Pela sua audiência, obrigado e continue ligado em nossa programação. E a hora certa. 4:01. 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

gente. A gente tá chegando com a agenda do rádio hoje, 16 de setembro. Hoje é Dia Internacional para a Preservação da Camada de Ozônio. Foi no ano de 1956 que nascia David Copperfield, mágico e ilusionista norte-americano. Quem faz aniversário hoje também é o Falcão, cantor e compositor brasileiro, além de humorista e músico. André Beltrão também está fazendo idade nova hoje, parabéns. Ela nasceu em 1963. E a Carolina Dickmann, atriz brasileira. 1944, as tropas brasileiras da Força Expedicionária Brasileira ocupavam Massa Rosa, Monte Castelo e Montese na Itália. Em 1963, o Santos tornava-se bicampeão mundial interclubes ao derrotar o Milan por 1-0. Em 2017, morria Marcelo Rezende, jornalista, repórter e apresentador de TV. Ele integrava programas como Linha Direta, Cidade Alta, Domingo Espetacular, Fantástico, Globo Repórter e Jornal Nacional. Em 2007, um voo transportando 128

pessoas, caía na Tailândia, matando 89 pessoas. Ficamos por aqui com a agenda do rádio e a gente volta amanhã trazendo muito mais para você. Um grande abraço e até lá!

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0: acertando os ponteiros.
1: Hora certa. 4:32.
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3: Agora, as rapidinhas do Hora Extra com Zé Bonito.
4: Eu.
3: E Geraldão.
5: Eu também.
6: Quando alguém posta um textão, nem li e nem lerei.
4: Ô, Geraldão, tá tudo bem?
5: Ô, Zé Bonito, eu tô mais ou menos.
4: Ô, Geraldão, eu acho que tá com algum problema, você tem que tomar um remédio.
5: Não, Zé Bonito, remédio eu não gosto.
4: Mas por que, Geraldão?
5: Ô, Zezinho, remédio é só coisa química, meu negócio é só chazinho.
4: Pois é, Geraldão, mas o remédio melhorou a vida de um amigo meu.
5: Pois então, Zé Bonito, que doença que ele tinha?
4: Não, Geraldão, ele tinha uma farmácia.
7: Enquanto isso...
6: Eu tento não ter ranço de ninguém, mas tem gente que parece que me desafia.
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9: É verdade.
3: Com Zé Bonito e Geraldão. Se queres, queres. Se não queres, quis.
10: Ah, mas é assim tanto, né? Força.

0: gente hoje é Pega Pega a Noite Inteira.
1: É hoje que nós vamos acertar os pontos.

0: Adriano, por irmão da
1: obrigado.
0: Fé, e pra Rádio Acesa, que é maravilhosa.
2: Aê!
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6: Sorria enquanto estiver falando ao telefone, pois acredite, o ouvinte percebe seu sorriso. 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Isso funciona, viu?
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0: 5:03.
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4: Legal demais, estamos de volta. E nós continua com a Nação. Hora de mandar abraços, né? Sempre mandar muitos abraços pra você que acompanha a gente aí. Mandar um abraço pessoal de Eunápolis, na Bahia. Turma de Tabuleiro do Norte, Açu. A turma também de Canalbal, Porto Seguro, São Raimundo das Mancabeiras. A turma também de Machados, Sobradinho. A turma que ligada com a gente, Senador Pompeu, Nova Era, Ererê, Trombas, Araribe, né? Ah, e também Itarandim.

intervalo, daqui a pouquinho tô de volta fazendo companhia pra você, porque hoje, quarta-feira, é dia do caminhoneiro. Hoje temos motivo pra homenagear a todos os caminhoneiros. Você que tá ligado aí curtindo a nossa rádio, sinta-se abraçado e homenageado. Daqui a pouquinho a gente fala sobre o caminhoneiro, dia também internacional para a prevenção da camada de ozônio. Importante demais, tá? Dia também de São Cipriano.

0: nutricionista da Bendina Nacional da Ciência, Tecnologia e Inovação para o Sul. Tá? Mas hoje é dia do caminhoneiro. Vamos lá então, é hora do nosso intervalo. Daqui a pouquinho tô de volta.
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3: 5:36.
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hoje temos motivos de sobra para homenagear aí a todo esse pessoal de Alagoas, alagoenses, né? Vamos lá, de emancipação de Alagoas. Daqui a pouquinho eu quero mandar um abraço para toda a turma de Alagoas, a rapaziada que tá ligadão curtindo nosso programa por aí. Valeu, valeu, vamos continuando.

programa Cidade como a Cidade de Alagoas, né? São Miguel dos Campos, Joaquim Gomes também em Alagoas. Que mais, diretor? Tem mais gente aí de Alagoas? Pra gente mandar sempre abraços e beijos. Hoje tem motivo suficiente pra gente mandar, né? São Miguel e Joaquim Gomes. Abraço pra vocês aí também de

0: valeu, vamos lá, continuando. Depois do intervalo, tô de volta.
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2: 5 horas e 51 minutos.
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4: A primavera no hemisfério sul tem início no dia 23 de setembro, quando acontece o equinócio da primavera, fenômeno astronômico no qual o sol atinge com maior intensidade as regiões próximas à linha do Equador. No equinócio, o dia tem a mesma duração no hemisfério norte e no hemisfério sul. A chamada estação das flores antecede o verão e sucede o inverno. E seu término acontece quando temos o solstício de verão, quando o hemisfério sul está inclinado a cerca de 23,5 graus na direção do sol.
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6: Muito bem, estamos de

brasileiras e internacionais, transportando as mais diversas mercadorias e movimentando a economia nacional. No Brasil, existe três datas, hein, pessoal, comemorativas que homenageiam aí os caminhoneiros: 30 de junho e 25 de julho e o agora, 16 de setembro. Nível nacional, o ex-presidente do Brasil, José Alencar Gomes da Silva, decretou através de lei 11.927 de 17 de abril de 2009 o Dia Nacional do Caminhoneiro para ser comemorado em 16 de setembro. Então, fez justa, né? Justa homenagem aí para todos os caminhoneiros. Parabéns, aumenta!

0: quinta-feira, 16 de setembro, dia do caminhoneiro. Olha, pessoal, um abraço pra vocês. A gente se vê amanhã, se o senhor permitir, com mais um Nação Forrozeira. Valeu, valeu, tchau, tchau, fui.
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2: 6:09.
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0: 10:12.
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2: Muito bem, a partir de agora está no ar o Jornal Rádio News. Informação em primeiro lugar. Brasil e o mundo passam aqui na sua rádio favorita. Sejam bem-vindos.
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3: Nova pesquisa Quest, divulgada nesta segunda-feira, aponta que Flávio Bolsonaro aparece numericamente à frente do presidente Luiz Inácio Lula da Silva pela primeira vez em um eventual segundo turno das eleições presidenciais deste ano. Flávio Bolsonaro tem 2 pontos percentuais de vantagem contra o presidente Lula em situação de empate técnico, o que não acontecia desde abril na série de pesquisas da Quest. Flávio tem 42% das intenções de voto contra 40% de Lula. Na pesquisa anterior, divulgada há uma semana, ambos estavam empatados numericamente com 41%. A pesquisa também mostrou que Lula mantém a liderança na simulação de primeiro turno, mas com uma vantagem menor. Ele continua com os 36% da pesquisa anterior, enquanto Flávio, que antes tinha 29%, agora está com 31%. Augusto Cury aparece com 7%, antes eram 8. Já os candidatos Renan Santos e Ronaldo Caiado pontuaram 4%. Romeu Zema aparece com 1%. Votos brancos, nulos e aqueles que dizem que não vão votar somam 21% e indecisos 5%. O levantamento da pesquisa Quest foi contratado pelo Grupo Globo. Ouviu 2.004 pessoas de 16 anos ou mais em todo o Brasil entre os dias 10 e 13 de setembro. A margem de erro é de 2 pontos percentuais para mais ou para menos e o nível de confiança é de 95%. Produção e reportagem, Carolina Prazeres.
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4: A Polícia Federal realizou nesta segunda-feira a terceira fase da operação Transparência, que investiga possíveis irregularidades na destinação de verbas de emendas parlamentares e tráfico de influência para decisões dos tribunais superiores. Os policiais cumpriram 4 mandados de busca e apreensão no Distrito Federal e em São Paulo. Um dos alvos é o deputado federal pelo PL de São Paulo, Cezinha de Madureira. De acordo com a PF, os investigados teriam negociado pagamento de valores expressivos condicionados ao resultado de processos em curso para influenciar em decisões judiciais. O canal de TV CNN Brasil apurou que a advogada Valéria Rodrigues Linhares também é alvo da operação. Ela é filiada ao PSD, partido antigo de Cezinha. Em 25 de agosto, ela teve a quantia de R$ 510 mil apreendida pela polícia em uma mala no aeroporto de Congonhas, em São Paulo. Na ocasião, a defesa de Valéria declarou não haver ilegalidade e que o valor apreendido teria sido todo declarado. A PF suspeita que esse montante seria parte do caso. São investigadas possíveis práticas de crimes de exploração de prestígio, tráfico de influência, corrupção passiva e lavagem de dinheiro. A operação ocorre em meio à crise no Supremo Tribunal Federal. Cezinha de Madureira é próximo do ministro André Mendonça. Em 2025, o parlamentar teria intermediado um encontro entre Mendonça e o ex-banqueiro Daniel Vorcaro, do Banco Master. A operação desta segunda foi autorizada pelo ministro Flávio Dino. Produção e reportagem, Breno Zonta.
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5: O domingo foi marcado por diversas movimentações no caso das investigações que envolvem o Banco Master. Já no final da tarde, o ministro do Supremo Tribunal Federal, STF, Cristiano Zanin, pediu que a Polícia Federal, PF, entregue a seu gabinete uma cópia de todo o conteúdo do celular do ex-banqueiro Daniel Vorcaro. O prazo estipulado por Zanin é até às 11 horas da noite de domingo. Horas antes, a PF havia informado ter plenas condições técnicas para produzir e enviar cópias idênticas dos dados do celular de Vorcaro a todos os gabinetes de ministros que solicitem o material. Essa medida da PF contrariou a afirmação do ministro André Mendonça, que havia dito não ser possível fazer a disponibilização do material. Ainda no domingo, o ministro Flávio Dino retirou todo o sigilo do material compartilhado pela Polícia Civil de São Paulo nas investigações sobre o financiamento do filme Dark Horse, cinebiografia fictícia sobre a vida do ex-presidente Jair Bolsonaro. Na decisão, Dino aponta para a hipótese de o deputado federal Mário Frias, do PL de São Paulo, ocupar o que chamou de papel central e de liderança em uma suposta arquitetura criminosa. A decisão de Dino cita repasses de Frias à produtora Go Up, responsável pela produção do filme. Frias usou suas redes sociais para negar qualquer prática ilegal em relação ao financiamento do filme.
0: Por que existe uma investigação quando o assunto é o patrocínio para um filme sobre a história da vida de Jair Bolsonaro?
6: Patrocínio privado por si só não é crime.
0: Para existir uma irregularidade, teria que haver alguma coisa a mais, né? Uma promessa de ato de ofício, algum benefício oferecido em troca daquele dinheiro. E onde é que isso acontece? Em lugar nenhum. Não aparece. Não existe. Não há indicação de que Flávio Bolsonaro tenha oferecido qualquer ato de ofício a Daniel Vorcaro. Não há pedido de projeto de lei, por exemplo. Não há promessa de benefício.
5: Os documentos revelados por Dino ainda implicam a administração da Prefeitura de São Paulo, que contratou por 157 milhões de reais o Instituto Conhecer Brasil, ICB, que é presidido por Karina Ferreira da Gama, a mesma que assina a produção de Dark Horse. O contrato era para que fosse instalada uma rede pública de internet na cidade. O Instituto não tem experiência no setor de telecomunicações. O ICB, então, contratou a empresa Ultra IP para realizar o serviço. Contudo, a parceria não seguiu. Agora, a PF investiga se a verba do Wi-Fi público foi desviada para financiar o filme Dark Horse. Produção e reportagem, Eduardo Amaral.
2: Confira agora a agenda dos candidatos à presidência da República para esta segunda-feira, dia 14 de setembro. Clariana Barão, do DC, vai conceder entrevistas a emissoras de Cuiabá, no Mato Grosso. Edmilson Costa, do PCB, e escritor Augusto Cury, do Avante, não divulgaram a agenda para esta segunda-feira. Flávio Bolsonaro, do PL, tem motocarreata e comício em Belém do Pará. Lula, do PT, Pablo Marçal, do PRTB, e Renan Santos, do Missão, não divulgaram a agenda para esta segunda-feira. Ronaldo Caiado, do PSD, participa de sabatina em canal do YouTube Matias TV. O mesmo faz Romeu Zema, do Novo, com participação de sabatina no canal do YouTube Matias TV. Rui Costa Pimenta, do PCO, faz reunião com a coordenação de campanha. Samara, do UP, faz panfletagem em Belo Horizonte e reunião com comunidades eclesiais de base na capital de Minas Gerais. Veterinário Wilson Grácia, do Democrata, concede entrevista ao vivo à Rádio Líder FM de Pernambuco. Com informações enviadas pelas assessorias de imprensa dos candidatos na cobertura das eleições 2026, Alan Barbosa.
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5: O italiano Kimi Antonelli venceu sua oitava corrida na carreira neste domingo e se consolidou como líder do Campeonato Mundial de Fórmula 1. O jovem piloto foi beneficiado pela decisão da McLaren de não parar Lando Norris durante o safety car. Com isso, o piloto da Mercedes herdou a posição e se sagrou como grande vencedor do GP da Espanha, disputado no circuito de Madrid, um novo palco da categoria no país da Península Ibérica. O erro da equipe McLaren custou o segundo lugar do pódio de Lando Norris, que acabou ficando com o piloto da Red Bull, Max Verstappen. Norris completou o pódio, chegando em terceiro lugar. Além da vitória, Antonelli também contou com os maus resultados dos principais concorrentes ao título. O colega de equipe, George Russell, terminou a corrida apenas na quinta posição. Já Lewis Hamilton, da Ferrari, abandonou a corrida. Com o resultado, Antonelli chegou a 292 pontos, abrindo 81 de vantagem para Russell, vice-líder na disputa ao título deste ano. Produção e reportagem, Eduardo Amaral.
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2: Depois do intervalo, tem mais Jornal Rádio News. Fique na sintonia.
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7: 6:21.
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9: 6:22.
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2: Estamos de volta e agora vamos falar de esporte aqui no Jornal Rádio News.
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4: A sessão extraordinária do Supremo Tribunal Federal, convocada para a última terça-feira, para discutir se cabe ou não abertura de investigação contra o ministro Alexandre de Moraes por suas mensagens trocadas com o ex-dono do Banco Master, Daniel Vorcaro, terminou sem resolução, após pedido de vista de Flávio Dino. O julgamento acabou marcado mais pelo bate-boca entre Gilmar Mendes e André Mendonça, pelas acusações de Alexandre de Moraes, também a André Mendonça, e por provocações e insinuações entre os ministros que chegaram a levantar a voz. Para o professor de Direito da pós-graduação da Fundação Getúlio Vargas, Jean Menezes de Aguiar, as cenas expõem uma imagem prejudicada da Suprema Corte do país há poucas semanas das eleições.
10: Em alguns momentos da República, os poderes precisam ter comedimento, precisam ter reservas. Existem atos secretos, sigilosos, existem graus de sigilosidade dos atos. O Supremo entregou para a população brasileira uma lavação de roupa suja. O que nós assistimos ontem foi uma situação trágica, um ministro chutando o pau da barraca, o outro chutando o balde, não sei o que, quase que saíram no tapa.
4: A professora de Direito Constitucional da FGV Direito Rio, Flávia Bahia, também lamenta o bate-boca e o momento atual da corte, mas vai na contramão de discursos extremistas e defende a importância do regime democrático, que permite críticas e investigações também sobre as principais instituições do país.
11: Nós temos a oportunidade, em um momento democrático do país, com base em uma Constituição democrática que completará no próximo dia 5 de outubro, 38 anos, de assistir esse debate de forma pública, de acompanhar, até para poder criticar e questionar o que está acontecendo. E isso só é possível porque vivemos num período democrático, num período em que o povo pode criticar e criticar com razão tudo o que está acontecendo.
4: Já para Heloísa Machado, professora de Direito Constitucional na FGV Direito São Paulo e pesquisadora sobre o STF, a sessão da última terça agravou a crise no Supremo. Ela lamenta que o plenário não foi capaz de endereçar caminhos para sair da crise e nem organizar uma deliberação sobre as questões que precisam ser discutidas.
12: Essas questões envolvem não só uma eventual avaliação sobre a possibilidade de abertura de investigação contra o ministro Alexandre de Moraes, como também uma arguição de nulidade dessas provas em razão de um direcionamento feito pelo ministro André Mendonça, e também a acusação de que este estaria agindo com abuso de autoridade e instrumentalizando uma investigação criminal com propósitos político-partidários para interferir nas eleições nesse momento.
4: Com o pedido de vista, a análise do relatório da Polícia Federal sobre as mensagens de Alexandre de Moraes com o banqueiro Daniel Vorcaro só terá definição quando o ministro Flávio Dino liberar a retomada do julgamento, o que pode ocorrer em até 90 dias, ou seja, depois das eleições. Já a sessão sobre André Mendonça, que será julgado por sua condução das investigações do caso Master e do Instituto Nacional do Seguro Social, o INSS, está marcada para a próxima quarta, 23 de setembro, Produção e reportagem, Breno Zonta.
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3: A sessão plenária desta terça no Supremo Tribunal Federal terminou sem uma decisão definitiva sobre o caso envolvendo Alexandre de Moraes e o ex-banqueiro Daniel Vorcaro. Às vésperas das eleições, a crise no STF deixou de ser uma discussão entre ministros para adentrar no processo eleitoral. Mestre em Ciência Política e professor do Departamento de Ciências Sociais da Universidade Federal do Espírito Santo, Mauro Petersen Domingues, afirma que os dois principais candidatos das eleições podem sair prejudicados dessa situação. O professor considera que o impacto negativo na campanha de Flávio Bolsonaro é por ele ser alvo de investigação.
13: Nas investigações levantam uma série de suspeitas acerca de lavagem de dinheiro, receptação de dinheiro de corrupção e financiamento ilegal de campanha, uma série de coisas. Por esse lado, as investigações podem afetar profundamente a candidatura do Flávio. Mas, por outro lado, a resposta da candidatura do Flávio tem sido a de levantar suspeitas acerca da lisura de Alexandre de Moraes.
3: Já com o presidente Lula, Domingues acredita que existe a crença de um vínculo entre o presidente e o ministro Moraes e que isto pode atrapalhar a candidatura do petista.
13: Do ponto de vista dos bolsonaristas, uma conexão muito clara entre Alexandre de Moraes e a corrupção afeta a imagem pública do presidente Lula na medida em que ele tem sido visto, embora não seja totalmente verdadeiro isso, tem sido visto uma aliança entre Alexandre de Moraes no Supremo e o governo de Lula. Então, isso pode afetar negativamente também a candidatura de Lula.
3: A crise no STF foi o tema principal do programa eleitoral na TV do senador Flávio Bolsonaro nesta terça. O presidente Lula dedicou seus planos para a segurança pública e educação, mas também tratou do envolvimento de Flávio no caso do Banco Master. Nesta quarta, Lula afirmou no podcast Desce a Letra que o presidente do STF, Edson Fachin, tem a responsabilidade de evitar que a crise envolvendo a corte atrapalhe o processo eleitoral de 2026. Enquanto Flávio criticou os ministros do STF indicados por Lula e afirmou que, se eleito, poderá indicar 5 integrantes da corte. Produção e reportagem, Carolina Prazeres.
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14: O procurador-geral do Ministério Público do Trabalho, Gláucio Araújo de Oliveira, assinou nota técnica em defesa do fim da escala 6x1, em que a pessoa cumpre 6 dias de expediente seguidos por apenas 1 de descanso.
15: Aquele trabalhador mais humilde, ele tem um problema sério de logística, de deslocamento todo dia para o seu local de trabalho, nos grandes centros, 2 horas, 3 horas.

0: 3 horas, já chega com muita fadiga no trabalho, então 2 dias de descanso, principalmente para a mulher que tem a jornada dupla, ela terá mais tempo para tratar de outros afazeres, né? E que venha com mais energia e que melhore a produtividade. Sendo aprovado 5x2, é o momento do trabalhador também se dedicar ao seu emprego e demonstrar para o seu empregador que aquele dia mais de descanso não resultará em problemas de ordem financeira, de custos, né, operacionais, e sim que a produtividade aumentará.
1: Segundo o documento, a experiência acumulada pelo MPT ao longo de décadas permitiu identificar os problemas estruturais desse modelo de jornada, sobretudo o risco elevado de acidentes e o impacto sobre a saúde física e mental de quem trabalha. Dados de 2025 mostram a dimensão do problema. O país registrou 4 milhões de afastamentos por acidentes e doenças relacionadas ao trabalho. Desse total, 546 mil casos foram de transtornos mentais, como ansiedade, depressão e síndrome de burnout, o maior número já registrado, e outros 445 mil por dores nas costas e hérnias, ligados à sobrecarga física e à ergonomia inadequada no trabalho.
0: Seria um avanço da natureza social, o comércio também ganharia, porque o trabalhador terá mais tempo para fazer as suas compras, né, o lazer também. Agora, nós temos que também nos preocupar com os custos operacionais, né, de se terá que ter uma contratação, um turno a mais, mas eu acho que o diálogo das entidades patronais, de trabalhadores e com o Congresso Nacional levará a um bom entendimento.
1: Para o MPT, o fim da escala 6x1 também deve contribuir para o combate ao trabalho escravo e infantil, além de favorecer um ambiente laboral mais equilibrado, tanto em empresas privadas quanto na administração pública. Apesar de defender a mudança, o procurador-geral do trabalho, Gláucio Araújo de Oliveira, manifestou preocupação com um trecho específico do texto aprovado pela Câmara. O artigo 8º da proposta retira das regras de duração da jornada e de controle de horário os empregados com diploma de nível superior e remuneração mensal igual ou superior a 2,5 vezes o teto da Previdência. Segundo Gláucio Araújo de Oliveira, maior qualificação profissional e salário mais alto não eliminam os riscos de uma jornada sem limites, como fadiga, adoecimento físico e mental e prejuízo ao direito à desconexão do trabalho. Produção e reportagem, Rafael Silva.
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3: A Superintendência de Infraestrutura Rodoviária autorizou a realização de testes com radares que podem calcular a velocidade média dos veículos durante determinado trecho. Os antigos radares fazem com que o motorista diminua a velocidade naquele determinado ponto onde se encontra o radar. Com o novo modelo, o motorista terá que manter a velocidade da via ponto a ponto, como explica o especialista em trânsito, Wellington Matos.
4: Se a velocidade da via é 60, a hora que você passou no primeiro com a hora que você passou no segundo, feito o cálculo, ele tem que levar 60 km por hora nessa distância, nesse intervalo, tá? Ou seja, antigamente você freia, passa 60, vai para 120, quando chega perto do outro, freia, passa 60, volta para 120. Isso não vai acontecer mais. Você vai frear, passar a 60, e quando passar no próximo, o cálculo tem que dar 60 km por hora.
3: Inicialmente, os radares serão feitos em trechos de rodovias de 8 estados: Espírito Santo, Goiás, Mato Grosso do Sul, Minas Gerais, Paraná, Rio de Janeiro, Rio Grande do Sul e Santa Catarina. Matos acredita que pode haver engarrafamentos em um primeiro momento, já que muitos brasileiros têm o hábito de sair em cima da hora. Mas essa novidade também vai gerar uma reeducação ao motorista, que será benéfico para todos.
4: Eu não estou dizendo que é bom ou que é ruim, eu só estou explicando como é que é essa situação. Então você tem que ter na cabeça que você vai reduzir essa velocidade para a velocidade correta, e para isso você precisa sair mais cedo. Eu acho que esse é o grande ponto do cidadão. Do Estado, ele parte do princípio de que ele está fazendo com que você ande na velocidade que foi determinada pela engenharia de tráfego, fazendo assim com que o número de sinistros cada vez caia mais e o número de lesões graves, ou até mesmo óbito, continue diminuindo, fazendo com que no país comece a cair o número de sinistros complexos que tendem ao longo dos anos. Nós temos um número muito alto.
3: No período de teste, não haverá aplicação de multas nem registro de infrações de trânsito. Este primeiro momento servirá para fiscalização observar o comportamento dos motoristas nos trechos monitorados. Produção e reportagem, Carolina Prazeres.
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5: Essas foram as últimas de hoje do jornal Rádio News. Voltaremos na próxima edição. Fique ligado.
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6: 6:35.
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8: Quarta-feira, 16 de setembro de 2026. Esse é o Giro de Notícias. Eu sou Breno Zonta e você acompanha os destaques do momento. O choque de um ônibus de turismo com uma carreta deixou 6 pessoas mortas e 43 feridas no norte de Minas Gerais. O acidente aconteceu na noite da última terça, na altura do quilômetro 25 da BR-116, área do município de Cachoeira de Pajeú. Segundo o Corpo de Bombeiros, o ônibus é da Bahia e voltava de São Paulo, carregado de mercadorias. A União Europeia convidou o Canadá para se tornar seu primeiro membro associado. A chefe do bloco, Ursula von der Leyen, disse nesta quarta-feira que a Europa lida com um mundo abertamente hostil e precisa repensar suas alianças. A Serra de Santa Catarina amanheceu nesta quarta com temperatura mínima de -4,5 graus Celsius no município de Bom Jardim da Serra. Em São Joaquim, mesma região, o dia também começou gelado e com os campos cobertos por geada. Urupema também registrou temperatura negativa de 3 graus. O aplicativo de entrega iFood divulgou nesta quarta que vai investir 24 bilhões de reais no Brasil até março de 2027. O investimento em tecnologia e inovação vai ultrapassar 2 bilhões de reais, inclusive com sistemas de inteligência artificial. As informações são da agência de notícias Reuters. O Comitê de Política Monetária do Banco Central deve anunciar nesta quarta-feira o quinto corte seguido da taxa básica de juros da economia. De acordo com a expectativa do mercado financeiro, a Selic deve cair de 14 para 13,75% ao ano. O Giro de Notícias é uma produção da agência Rádio Web. Texto e apresentação, Breno Zonta. Edição, Mário Melo.
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6: 37 minutos.
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11: Está no ar mais uma edição do seu Jornal de Confiança. Com as informações mais quentes do dia. Trazendo tudo o que você precisa saber de maneira clara e direta. Eu sou Naldo Meirelles e prepare-se para ficar por dentro do que acontece no Brasil e no mundo, com análises e reportagens especiais. A partir de agora no Repórter Brasil News. Sejam bem-vindos.
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12: O El Niño deve ganhar força nos próximos meses. O painel El Niño aponta mais de 90% de probabilidade de um evento muito forte entre setembro e novembro, com possibilidade de persistir até o início de 2027. A previsão indica chuvas acima da média no sul, principalmente no Rio Grande do Sul, além de áreas de São Paulo e Mato Grosso do Sul. Já no centro-norte do país, a tendência é de chuvas abaixo da média, atingindo áreas do norte e nordeste, além do Mato Grosso, Tocantins, norte de Goiás, Minas Gerais e Espírito Santo. As temperaturas devem ficar acima da média em praticamente todo o Brasil. A combinação de calor e pouca chuva pode reduzir a quantidade de água disponível, além do risco de incêndios florestais. Na Amazônia Legal e no Pantanal, um El Niño mais intenso pode atrasar o início das chuvas, prolongar a estiagem e deixar a vegetação mais vulnerável ao fogo. Informações como as condições meteorológicas, hidrológicas e geológicas, além de alertas, podem ser acompanhadas no site do CEMADEM, no endereço cemadem.gov.br. Produção e reportagem, Denise Coelho.
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6: A discussão sobre o crescimento ou os limites do desenvolvimento da inteligência artificial ganha cada dia novas camadas. Os debates colocam à frente CEOs das empresas que estão construindo os sistemas mais poderosos do mundo, que já falam em frear o ritmo. No contraponto, Donald Trump diz que o medo

0: Tirada de Trump. Huang colocou o presidente em viva voz diante de centenas de pessoas e o presidente chamou de uma farsa os temores de que os robôs vão assumir o controle e defendeu que os Estados Unidos continuem acelerando o desenvolvimento da inteligência artificial. Trump chegou a dizer que quem vencer a corrida da IA vai vencer uma disputa estratégica global e chamou os data centers de o petróleo dos próximos 20 ou 25 anos. Para Trump, a IA não é apenas uma questão tecnológica, é a moeda de poder econômico e geopolítico. É bom lembrar que quem recebeu a ligação e colocou o telefone no microfone nessa ligação inesperada foi o diretor-geral da NVIDIA, atualmente a empresa de capital aberto mais valiosa do mundo, com um valor de mercado acima de $5 trilhões. Em 4 anos, a NVIDIA, que fabrica chips, que são a infraestrutura fundamental que alimenta os grandes modelos de IA generativa, multiplicou mais de 10 vezes seu valor de mercado.
1: Esse episódio aconteceu justamente quando nomes como Sam Altman, CEO da OpenAI, e Dario Amodei, CEO da Anthropic, pedem mais cautela e regras de segurança nos avanços da IA, não?
0: Exatamente. Foi praticamente uma demonstração pública de que Trump está escolhendo um lado na guerra que começou dentro do próprio Vale do Silício e que questiona acelerar a IA ou desacelerar a corrida o suficiente para a segurança acompanhar. Foi esse contexto do artigo publicado por Dario Amodei no último final de semana, no qual o argumento central é que a IA está avançando tão rapidamente que os mecanismos de segurança podem não conseguir acompanhar. E o interessante é que ele é o CEO de uma das principais empresas de IA do mundo, criadora do Claude. Sam Altman, concorrente da OpenAI, escreveu que concordava e disse que também adotaria a ideia de avaliadores independentes. Elon Musk, dono da xAI, responsável pelo Grok, também apoiou o alerta. Em uma publicação no X, respondeu ao texto de Amodei com apenas 3 palavras. Dário está certo.
1: Outro episódio revelador foi o alerta feito pelo matemático britânico Jacob Coxon, da Anthropic, que revelou ter deixado o emprego e publicou alertas sobre os riscos dessa tecnologia.
0: Sim, não dá para dizer que ele desencadeou uma crise, mas a saída dele, que havia também trabalhado na OpenAI, ajudou a transformar uma preocupação que já existia dentro das empresas em uma discussão pública muito maior. Jacob citou justamente que o temor não é que a IA tenha desenvolvido consciência, mas que esteja encontrando soluções que seus criadores não conseguem prever. Especialistas estão falando de aberturas para agentes de IA capazes de operar com autonomia, ataques cibernéticos, uso militar e desinformação e muito mais. Dan Selson, pesquisador da OpenAI, publicou nessa segunda-feira outro alerta e afirma que apenas desacelerar o desenvolvimento dos modelos mais avançados não é o suficiente para evitar o apocalipse da IA, como já está sendo chamado, e defende mais supervisão e coordenação para lidar com sistemas cada vez mais poderosos e difíceis de controlar. Interessante frisar também que todas essas falas respingam no mercado financeiro. Na última semana, as ações da NVIDIA recuaram cerca de 6% e os analistas já relacionam a queda à crescente preocupação dos investidores com os riscos e o ritmo acelerado do desenvolvimento da inteligência artificial.
1: Obrigada, Cleide Clock, por sua participação no Linha Direta de hoje. De Paris, Adriana Moisés, da Rádio França Internacional, em parceria com a agência Rádio Web.
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3: Agenda dos candidatos à presidência da República, quarta-feira, 16 de setembro. Clariana Barão, do DC, faz campanha em Caruaru, Pernambuco. Flávio Bolsonaro, do PL, tem atos de campanha em Juazeiro do Norte, no Ceará, e em Recife. Lula faz campanha em Ceilândia, Distrito Federal. Ronaldo Caiado, do PSD, concede entrevistas para emissora de rádio e para um podcast. Renan Santos, do Missão, não tem agenda programada para esta quarta-feira. Romeu Zema, do Novo, concede entrevista para emissora de TV em São Paulo. Rui Costa Pimenta, do PCO, tem reuniões com equipes de campanha e grava vídeo para redes sociais. Samara, do UP, não divulgou agenda de campanha para esta quarta-feira. Veterinário Wilson Grassi, do Democrata, participa de podcast em São Bernardo do Campo, São Paulo. Edmilson Costa, do PCB, e escritor Augusto Cury, do Avante, não enviaram agendas de campanha. Com informações enviadas

0: pelas assessorias de imprensa dos candidatos. E na cobertura das eleições 2026, Alan Barbosa.
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2: O Brasil e os Estados Unidos devem realizar a primeira reunião presencial desde a retomada das negociações sobre o tarifaço americano. Segundo o ministro do Desenvolvimento, Indústria, Comércio e Serviços, Márcio Elias Rosa, ele e o chanceler Mauro Vieira irão se reunir com o representante comercial dos Estados Unidos, Jameson Greer. Mesmo a expectativa sendo de redução das tarifas, o professor de Relações Internacionais da Universidade Estadual do Rio de Janeiro, William Gonçalves, acredita ser muito difícil dizer o que realmente vai acontecer. Para ele, o objetivo de Trump não é econômico.
3: A questão não é o comércio. A questão é política. O Trump tem no governo Lula um obstáculo ao seu projeto de exercer total controle sobre a América Latina. Diga-se de passagem que ele vem tendo êxito. Em países vizinhos nossos têm sido eleitos presidentes que são alinhados com o Trump e estão dispostos a seguir a política norte-americana do Trump.
2: Para o professor, o candidato Flávio Bolsonaro tem alinhamento com Trump.
3: Flávio Bolsonaro não esconde de ninguém a sua intenção de fazer o que os vizinhos estão fazendo, se alinhar completamente ao Trump, havendo chegado, inclusive, ao absurdo, à aberração de oferecer aos norte-americanos participação na elaboração de um programa de governo para ele no Brasil.
2: Gonçalves acredita que as tarifas só chegarão a um acordo depois das eleições de outubro.
3: E um dos problemas que o Trump enfrenta e não tem conseguido ter êxito na sua solução é o problema da inflação. Então, a solução disso, da negociação das tarifas, vai ficar para a eleição. Mas depois da reeleição, seja lá qual for o resultado, o Trump vai ter que negociar com o próprio Lula, caso seja reeleito, ou vai negociar ao som das fanfarras, né, com o senhor Flávio Bolsonaro.
2: O encontro para tratar sobre a revisão das sobretaxas em produtos e serviços brasileiros deverá acontecer entre 30 de setembro e 1º de outubro, na cidade de Milwaukee, em paralelo à reunião de ministros de comércio do G20. Produção e reportagem, Carolina Prazeres.
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5: Confira agora a previsão do tempo para a sua região.
1: Sudeste.
6: A previsão do tempo indica predomínio de muitas nuvens na região sudeste. Possibilidade de chuva isolada, concentrada principalmente no Espírito Santo. Em São Paulo, muitas nuvens. Predomínio em grande parte do estado. Na capital, os termômetros variam entre 14 e 20 graus. No Rio de Janeiro, o céu também fica com muitas nuvens e os termômetros ficam entre 20 e 27 graus.
1: 6 horas e 48 minutos.
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6: Paris, 16 de setembro. Vamos aos destaques desta edição. A coalizão militar liderada pela Arábia Saudita acusou os hutis do Iêmen de realizarem um ataque com drone contra a cidade sagrada de Meca. Alegação negada pelos combatentes pró-Irã. A Organização para a Cooperação Islâmica condenou imediatamente os ataques hediondos que profanam a santidade de locais sagrados e muçulmanos em todo o mundo. O primeiro-ministro paquistanês também condenou o ataque a Meca. Aliados do Irã, os rebeldes hutis do Iêmen confirmaram nesta quarta-feira ter abatido um caça saudita, acusando o Riad de realizar centenas de ataques aéreos em território vizinho. Um ataque com drone russo contra um micro-ônibus matou pelo menos 5 pessoas e feriu outras 7 nesta quarta-feira no sul da Ucrânia, informou a administração militar regional de Dnipropetrovsk. A Rússia não comentou ainda o ataque. 20 pessoas morreram e dezenas estão desaparecidas após o desabamento de um prédio de 6 andares na cidade de Gaza, informou a Defesa Civil do enclave palestino nesta quarta-feira. E pelo menos 60 pessoas morreram no desabamento de uma mina de ouro no sul do Sudão. A informação foi divulgada por sobreviventes que participaram das operações de resgate durante a noite. Segundo um dos trabalhadores, muitas pessoas continuam desaparecidas sob os escombros. A presidente da Comissão Europeia, Ursula von der Leyen, fez o tradicional discurso sobre o estado da União Europeia diante do Parlamento Europeu em Estrasburgo. Em uma fala marcada pelos desafios geopolíticos e econômicos, ela defendeu a criação de um Conselho de Segurança Europeu, reunindo líderes da União Europeia, Canadá, Reino Unido, Ucrânia, Noruega e outros países. Von der Leyen também citou o combate aos movimentos ultranacionalistas e anti-europeus e afirmou que o bloco usará as ferramentas à sua disposição para reduzir o déficit comercial com a China. A presidente da Comissão Europeia ainda destacou as mudanças climáticas e a inteligência artificial como 2 dos principais pontos de virada do nosso tempo. Aqui na França, o Partido Socialista oficializou a realização de uma primária para definir o candidato da esquerda social-democrata à eleição presidencial de 2027. Entre os nomes citados estão o eurodeputado Rafael Glucksmann, o líder do PS Olivier Faure e a candidatura inesperada de Ségolène Royal, ex-ministra do Meio Ambiente e ex-candidata à presidência da França em 2007. A votação ocorrerá em 2 turnos. Rádio França Internacional, em parceria com a agência Rádio.
3: 6:53.

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0: Aquele abraço, torcida brasileira ligada na CZFM, Mídia Sul Online e num pool de emissoras espalhadas por esse gigante chamado Brasil. A bola rolou ontem à noite pela Libertadores. O Fluminense foi à Argentina levando uma vantagem dos 2-0 do jogo de ida no Maracanã. Poderia perder até por um gol de diferença, dois gols de diferença ia para as penalidades e acima disso o Platense se classificaria. Para a sorte do Fluminense, perdeu, mas se classificou. Perdeu, chegou a estar perdendo por 2-0 no primeiro tempo, um jogo em que o Fluminense tomou um sufoco na primeira etapa. A equipe do Platense fez 2-0 e na etapa final, exatamente aos 57 minutos, o Fluminense diminuiu com Canóbio. Então ficou Platense 2, Fluminense 1, mesmo derrotado, mesmo com susto, ele perdeu, mas se classificou para a fase semifinal pela diferença de gols. No primeiro tempo, eu repito, um sufoco muito grande dos argentinos. Na etapa final, o treinador Marcão conseguiu dar uma arrumada no time, melhorou a marcação, marcação mais alta, e o Canóbio, numa jogada muito, muito boa, muito bonita, acabou garantindo a classificação do Fluminense, diminuindo para 2-1. Hoje, pela Libertadores, nós teremos 3 brasileiros em campo. O Palmeiras vai a Quito enfrentar a LDU, jogo difícil. No primeiro jogo 1-0 apenas para o Palmeiras, ou seja, joga pelo empate. Se perder por um placar mínimo, vai para os pênaltis. Não pode facilitar, porque a equipe da LDU é muito competitiva, principalmente jogando dentro de casa. O Corinthians recebe a visita do Estudiantes, por isso o Corinthians jogou com um time misto contra o Flamengo no Maracanã. Então o Corinthians no jogo de ida, lá fora, na Argentina, 1-1. Hoje joga em casa com time completo, time titular absoluto, com muita possibilidade de avançar também nessa Libertadores. É favorito? Sim. Agora vai ter que suar um litro certo. E o Flamengo no Maracanã recebe a visita do Independiente Del Valle. Jogo de ida lá na casa do adversário, 2-0 para o Flamengo. Então o Flamengo entra tranquilo, podendo perder até por um gol de diferença. Maracanã cheio, torcida empurrando, é favorito, muito favorito, que a equipe é superior a Del Valle. Hoje não tem o aspecto altitude. Então o Flamengo tem tudo para fazer uma boa vitória, avançar na competição. Pela Sul-Americana, o Vasco da Gama, com Caldeirão lotado, venceu por 2-0 a equipe do Santa Fé e vai para a semifinal. Mesmo desfalcado, o Vasco ontem teve 2 desfalques dos principais argentinos, o Colídio e o jogador Lescano. Os 2 não puderam atuar porque ainda não estão inscritos na Sul-Americana. O Brenner afastado, problema de lesão, e o Matheus Carvalho, que é um desfalque por lesão do ligamento, esse é mais complicado, vai ficar um bom tempo no estaleiro. O Vasco foi superior aos 90 minutos, foi um time mais agudo, um time proativo e envolveu inteiramente a equipe do Santa Fé. Primeiro gol do Vasco, Bruno Duarte, que foi contratado para fazer gols, foi lá e fez, aos 37 minutos. E depois, o segundo gol, o David, que acabara de entrar, fez, aos 60 minutos, Vasco 2-0, liquidando a fatura, Vasco classificado para a semifinal. Provavelmente vai pegar quem? O Boca Júnior na Argentina. Jogo para lá de complicado, é o verdadeiro pau com formiga que vai pegar o Vasco. Por quê? A equipe do Boca veio ao Brasil ontem, em São Paulo, e empatou em 1-1 com a equipe do São Paulo. No jogo de ida, o Boca tinha feito um placar de 1-0, com isso classificou-se o Boca. E hoje, ainda pela Sul-Americana, teremos Atlético Mineiro e Santos. Jogo de ida em Santos, Santos venceu por 2-0. O Atlético terá que fazer pelo menos 2-0 para ir a pênaltis. Jogo em que a Arena do Galo vai estar super lotada, com certeza absoluta, jogo excelente. E os times brasileiros avançando aí, Vasco pela Sul-Americana, Fluminense pela Libertadores. Flamengo hoje é favorito, tem tudo para avançar, é só não complicar. Tem que avisar os jogadores do Flamengo que futebol são 90 minutos. negócio de jogar apenas 45, dá show de bola, não adianta. 45 minutos só não adianta, são 90. Então, o adversário é mais fraco? É, mas é um time valente. Esta é pelo menos a nossa opinião hoje, nesta terça-feira de futebol, de bola rolando. Tchau, tchau, amigos.
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3: O número de brasileiros que decidiram se afastar das plataformas de apostas por conta própria já ultrapassa 1 milhão. A ferramenta que possibilita isso é o SIGAP, o Sistema de Gestão de Apostas, criado pelo SERPRO, ligados ao Ministério da Fazenda, para regular e fiscalizar o mercado de apostas licenciado no país. Na prática, funciona assim: o usuário entra na plataforma de autoexclusão com sua conta gov.br e formaliza o pedido de exclusão. É preciso ter conta de...
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5: Olá, boa noite.
6: Uma boa noite para você que nos acompanha em todo o país.
5: Quarta-feira, 16 de setembro de 2026.
6: E vamos ao destaque do dia.
5: Brasil cria política nacional para minerais críticos e estratégicos.
6: A ideia é produzir mais e agregar valor aos recursos naturais brasileiros. Gabriela Noronha.
7: A lei cria uma política nacional voltada a minerais considerados estratégicos para o país, além de estabelecer incentivos fiscais e instrumentos de financiamento para o setor.
5: Segurança pública.
6: Forças integradas de combate ao crime organizado deflagraram uma operação em 19 estados.
5: E mais de 500 milhões de reais foram bloqueados de organizações criminosas. Claudimário Carvalho.
8: A operação investiga crimes como tráfico de drogas e armas, lavagem de dinheiro, homicídios, extorsão e atuação de organizações criminosas violentas.
6: Problemas com plano de saúde.
5: Saiba como acionar a Agência Nacional de Saúde Suplementar em busca de orientações. Cleide Lopes.
9: A ANS disponibiliza um serviço gratuito para orientar os consumidores sobre seus direitos e as regras dos planos privados de saúde no Brasil.
6: Hoje, na apresentação da Voz do Brasil, Nazi Brum e Mariana Júnior.
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6: Foi sancionada agora há pouco a Política Nacional de Minerais Críticos e Estratégicos.
5: A nova lei busca agregar valor à indústria nacional, utilizando esses recursos naturais, além de fomentar a pesquisa e a inovação.
6: Vamos ouvir os detalhes agora na reportagem de Gabriela Noronha.
7: A lei sancionada nesta quarta-feira cria uma política nacional voltada a minerais considerados estratégicos para o país, além de estabelecer incentivos fiscais e instrumentos de financiamento para o setor. Márcio Elias Rosa, ministro do Desenvolvimento, Indústria, Comércio e Serviços, detalhou como a norma pode ser utilizada para fomentar a atividade industrial do país.
10: São 51 artigos, 9 instrumentos legais, todos eles associados àquilo que é essencial. E é essencial desde a lavra, pesquisa, o beneficiamento, a transformação, a mineração urbana. Ou seja, nós estamos falando de uma atividade integrada e de uma política que quer transformar o que nós já temos em abundância em inovação e assim ampliar a nossa competitividade industrial.
7: Minerais críticos são aqueles necessários a setores importantes da economia e cujo abastecimento possa estar sujeito a riscos, seja pela dependência externa ou outras questões geopolíticas. Um exemplo é o potássio, utilizado na produção de fertilizantes e essencial para a agricultura. Já os minerais estratégicos são essenciais para o desenvolvimento tecnológico, com redução de emissões de gases do efeito estufa. As terras raras, por exemplo, fazem parte desse grupo e são utilizadas na produção de diferentes tecnologias, como na fabricação de celulares, carros elétricos e turbinas eólicas. O ministro de Minas e Energia, Alexandre Silveira, disse que será possível avançar no no processamento desses recursos naturais.
11: A norma contribui também para a neoindustrialização, oportunidade que não está somente na extração. Reside especialmente na capacidade de instalar no Brasil as etapas de beneficiamento, de separação, de refino, de transformação e de elaboração de materiais avançados de componentes e produtos industriais.
7: Para coordenar as ações, foi criado o Conselho Nacional para a Industrialização de Minerais Críticos. O colegiado terá entre suas atribuições a definição de prioridades e o acompanhamento de projetos considerados estratégicos, como explica a ministra Miriam Belchior, da Casa Civil.
12: Que ele possa definir regras claras e a agilidade necessária nas suas decisões para que os investimentos possam ocorrer da maneira mais rápida possível. Se é por essa razão que o Conselho vai contar, além de todos os ministérios envolvidos, que serão 13, também representação dos governos estaduais, municipais, do setor industrial, do setor de mineração e da academia.
7: A lei também cria um fundo garantidor, visando reduzir riscos e ampliar a capacidade de investimento no setor. E o Programa Federal de Beneficiamento e Transformação de Minerais Críticos e Estratégicos. Com ele, as empresas poderão transformar em crédito fiscal até 20% de seus gastos com beneficiamento, transformação e mineração urbana. Reportagem Gabriela Noronha.
5: O Ministério dos Transportes apresentou um novo modelo de chamamento público para a exploração de trechos ferroviários ociosos, desativados ou em processo de devolução.
6: Ele permite que empresas privadas explorem a malha ferroviária pública por meio de contratos de autorização.
13: Cerca de 10 mil quilômetros de ferrovias ociosas, desativadas ou subutilizadas poderão voltar a operar no país. O Ministério dos Transportes apresentou na B3, em São Paulo, um modelo para atrair empresas interessadas em explorar esses trechos. A proposta prevê chamamentos públicos para apresentação de projetos de requalificação da malha ferroviária. Nos trechos selecionados, o interessado terá 2 anos para desenvolver o projeto e poderá propor soluções para transporte de cargas ou passageiros. Os contratos poderão ter prazo de até 99 anos. Segundo o ministro de Portos e Aeroportos, Tomé Barros, a proposta contempla o aperfeiçoamento logístico dos trechos.
14: No estudo que a gente contratou, aponta um volume de carga muito grande, que hoje está por caminhão. Então a meta nossa é diminuir o custo logístico, aumentar a participação do modal ferroviário, abrindo possibilidades. Então assim, a gente acha que vai ter muita gente interessada e vai ter, pelo menos eu vou trazer um olhar do mercado para os trechos existentes hoje. Estou dando um destino e buscando um caminho para essa quantidade de quilômetros que eu tenho em desuso no país.
13: A carteira inicial reúne 7 ferrovias de linha curta, conhecidas como short lines, além de trechos de menor extensão conectados à malha ferroviária nacional. Entre os trechos estão as ligações entre Brasília e Lusiânia e entre Campina Grande e Cabedelo, além de linhas nos estados do Rio Grande do Sul, Minas Gerais, Goiás e São Paulo. A recuperação dos trechos poderá envolver investimentos privados e recursos públicos, quando houver interesse e viabilidade. A proposta prevê ampliar a utilização da malha ferroviária e integrar diferentes regiões do país. Reportagem Pablo Mundim.
5: De norte a sul, enfrentando o sol, a chuva e a distância da família para garantir que o Brasil não pare.
6: Seja levando o alimento que chega à nossa mesa, o combustível que move nossas cidades ou remédios que salvam vidas.
5: No Dia Nacional do Caminhoneiro, a Voz do Brasil presta uma homenagem aos mais de 4 milhões de motoristas que fazem das rodovias o seu sustento e a engrenagem que ajuda a mover o país.
6: Para celebrar a data, a Polícia Rodoviária Federal realiza ações educativas de saúde e faz um alerta. Neste ano, aumentaram as estatísticas de sinistros de trânsito envolvendo caminhões, mortes e feridos nas rodovias federais.

0: caminhoneiro Senis Pereira, nasceu no interior do Paraná, mas há 26 anos sua casa é todo o Brasil.
1: O ofício é quase uma tradição de família. 5 irmãos, 1 filho e 1 sobrinha ganham a vida transportando carga nas estradas do Brasil.
0: E hoje nós preparamos uma reportagem dando dicas para viagens seguras.
1: Só para se ter uma ideia, de janeiro a julho, 1.681 pessoas morreram nos sinistros de trânsito em que caminhões estavam envolvidos. Número 4,54% maior que o registrado no mesmo período do ano passado.

0: clareia às primeiras horas da manhã, quando Senito Pereira desperta para mais um dia de trabalho. Ele deixa a boleia, acende o fogareiro e faz um café. Para ele, que passa os dias na estrada, o caminhão é um pouco de tudo: meio de transporte, fonte de renda e casa. Antes de dar partida, o caminhoneiro, nascido em Curiúva, no interior do Paraná, sempre confere se está tudo em seu lugar.
1: Primeiro eu dou uma olhada, né? Como é que tá óleo, água, essas coisas, que é o dever da gente, né? Quando ele tem um probleminha, a gente já cuida de levar na oficina, né? Tudo tem que estar em cima, manutenção do caminhão em primeiro lugar.
0: Além dos cuidados com a manutenção do veículo, a Polícia Rodoviária Federal faz outras recomendações aos caminhoneiros para que trafeguem com segurança. A atenção deve ser redobrada com os veículos menores, por conta da grande quantidade de pontos cegos. Consumo de álcool ou drogas antes de dirigir, carga muito pesada e amarração incorreta da carga são causas de acidentes graves na estrada, segundo Estênio Pires, coordenador geral de segurança viária da PR. Ele também alerta para o perigo do excesso de velocidade.
2: É um veículo desse que transporta dezenas de toneladas, tem um comportamento muito diferente de um veículo de passeio, um veículo pequeno. Para se fazer a frenagem total, leva um espaço muito grande. Se estiver em excesso de velocidade, muito mais, podendo provocar grandes tragédias.
0: A lei dos caminhoneiros, que regulamenta a profissão no país, estabelece regras para a jornada de trabalho e para proporcionar descanso seguro a esses profissionais, há pontos de parada localizados ao longo das rodovias. Nos contratos de concessão, eles devem aparecer pelo menos a cada 400 quilômetros. Postos de gasolina e outros estabelecimentos privados também são habilitados a oferecer o serviço, mas nesse caso, podem fazer uma cobrança pela utilização da área. De acordo com Viviane S., secretária nacional de transporte rodoviário do Ministério dos Transportes, essas paradas também ajudam a prevenir acidentes.
3: A gente consegue colocar áreas adequadas e seguras para que os caminhoneiros e caminhoneiras possam descansar, cumprir a legislação que impõe aí horas de descanso e com isso seguir uma viagem mais tranquila e efetivamente isso tem um impacto então na redução no número

0: companheiro Celito Pereira, no início desta reportagem, conta que apesar de a vida na estrada ser marcada por vários desafios, também é uma alegria desbravar melhor o Brasil.
1: A gente conhece tudo, né? A gente ouve falar numa cidade lá, opa, mas essa eu conheço, já passei, né? E conhece todo o desenvolvimento do Brasil, né? Hoje a gente tem uma potência muito grande.
0: A lei dos caminhoneiros também determina que é direito desses trabalhadores ter acesso gratuito a programas de formação e aperfeiçoamento, contar com sistema único de saúde para atendimento e receber proteção do Estado contra ações criminosas.
2: Bancos e instituições de pagamento terão que adotar medidas para identificar e interromper operações ligadas a casas de apostas não autorizadas.
3: A determinação está em uma portaria publicada esta semana que também prevê o bloqueio ou encerramento de contas usadas por operadores irregulares.
4: Uma portaria do Ministério da Fazenda estabelece novos procedimentos para suspender transações financeiras relacionadas à exploração irregular de apostas de cota fixa. Entre as ações previstas estão a identificação dos meios utilizados por operadores irregulares para receber valores e a interrupção do fluxo financeiro destinado a essas atividades. A norma também permite o bloqueio de contas e o impedimento de novas transações relacionadas à exploração irregular de apostas. A medida fortalece a cooperação entre regulação, fiscalização e sistema financeiro no enfrentamento do mercado ilegal. No Brasil, somente empresas autorizadas pela Secretaria de Prêmios e Apostas do Ministério da Fazenda podem operar nacionalmente. Desde janeiro de 2025, os sites autorizados utilizam o domínio .bet.br. Todos os detalhes da portaria estão disponíveis no portal gov.br/fazenda. Ainda. Thaís de Araújo, para a Voz do Brasil.
2: Plataformas digitais com mais de 1 milhão de usuários menores de 18 anos deverão publicar relatórios com informações sobre as medidas adotadas para a segurança, a privacidade e a proteção desse público.
3: As empresas têm até esta quinta-feira, dia 17 de setembro, para divulgarem essas informações.
5: Os relatórios das empresas devem mostrar uma prestação de contas à sociedade e ao poder público das medidas adotadas para a proteção de menores de 18 anos no ambiente digital. O relatório deve apresentar informações sobre denúncias e os encaminhamentos dados, moderação de conteúdos e contas, medidas de proteção de crianças e adolescentes, proteção de dados e privacidade, além dos mecanismos de consentimento parental e da avaliação e gestão de riscos à segurança e à saúde desse público. A data limite para publicar o documento é 7 de setembro. A obrigatoriedade vale para as plataformas com mais de 1 milhão de usuários cadastrados menores de 18 anos. E esse primeiro relatório deve abranger o período de 1º de janeiro a 30 de junho de 2026. Lorena Gilberte Coutinho, diretora da Agência Nacional de Proteção de Dados, a ANPD, destaca que o relatório é importante para famílias, pesquisadores e toda a sociedade, além dos órgãos de proteção.
6: Esse tipo de instrumento, ele vai possibilitar que pesquisadores, até que pais e famílias possam ter, né, um maior esclarecimento sobre, né, se essas plataformas estão recebendo muitas denúncias. É também um instrumento importante para que os próprios pais e responsáveis possam fazer escolhas, controlar mais quais aplicativos os seus filhos utilizam, né, e como fazer esse tipo de controle.
5: A plataforma Discord teve a funcionalidade de transmissão ao vivo suspensa no Brasil até que a empresa comprove a adoção de medidas para proteger crianças e adolescentes. A medida faz parte do processo de fiscalização instaurado pela ANPD para apurar possíveis falhas na proteção desse público no ambiente digital. E além do Discord, a agência segue com a fiscalização e o monitoramento, inclusive de lojas de aplicativos. É o que explica Lorena Gilberte Coutinho.
6: Para verificar a adoção de sinais de idade, né, os mecanismos de verificação de idade por parte de lojas de aplicativo e sistemas operacionais em relação às empresas Apple, Google e Microsoft.
5: A ANPD recebe denúncias de violação pela página na internet gov.br/ANPD. Reportagem Luciana Colares de Holanda.
2: As Forças Integradas de Combate ao Crime Organizado deflagraram hoje operação em 19 estados.
3: O objetivo é o enfrentamento ao tráfico de drogas e de armas, à lavagem de dinheiro e a organizações criminosas violentas.
2: As decisões judiciais determinaram bloqueios superiores a 508 milhões de reais, incluindo imóveis, veículos, ativos financeiros e outros bens vinculados a organizações criminosas investigadas.
7: As Forças Integradas de Combate ao Crime Organizado, as FICOs, deflagraram nesta quarta-feira a Operação Força Integrada 4, com ações simultâneas em 19 estados. Ao todo, foram expedidos 173 mandados de busca e apreensão, além de 44 prisões em flagrante durante as diligências. A operação investiga crimes como tráfico de drogas e armas, lavagem de dinheiro, homicídios, extorsão e atuação de organizações criminosas violentas. As decisões judiciais também determinaram o bloqueio de mais de 508 milhões de reais em bens e ativos financeiros. Até agora, 29 imóveis e 18 veículos foram apreendidos, além de armas, munições e drogas. Claudimário Carvalho, para a Voz do Brasil.
3: De procedimentos, reajustes e outras dificuldades com planos de saúde estão entre as reclamações dos consumidores.
2: Para orientar quem enfrenta esse tipo de situação, a Agência Nacional de Saúde Suplementar, a ANS, oferece canais gratuitos de atendimento. Confira na reportagem.
8: A gestora Karen Nascimento tem plano de saúde há muito tempo, mas sempre tem problemas com ele, principalmente com a marcação de procedimentos.
9: Sempre atraso de agendamentos, procedimentos que não são autorizados no tempo hábil.
8: Já o funcionário público Manuel Freire reclama dos aumentos do plano de saúde que considera abusivos.
10: Todo ano aumenta e a oferta, você não sabe se a rede aumentou, se a rede diminuiu.
8: Para solucionar problemas e reclamações como estas, a Agência Nacional de Saúde Suplementar, ANS, disponibiliza um serviço gratuito para orientar os consumidores sobre seus direitos e as regras dos planos privados de saúde no Brasil. A diretora de fiscalização da agência, Eliane Medeiros, explica qual o primeiro passo.
11: Quando o consumidor tiver um problema com o plano de saúde, a primeira orientação é procurar a própria operadora e guardar o número do protocolo desse atendimento. Agora, se o problema não for solucionado, aí ele pode procurar a ANS e registrar uma reclamação. A reclamação é encaminhada à operadora, que tem até 5 dias úteis para solucionar problemas de atendimento de saúde, como negativa de cirurgia, exame ou consulta.
8: Eliane Medeiros alerta ainda que, ao contratar um plano de saúde, o consumidor deve ficar atento às regras pré-estabelecidas.
11: É importante que o consumidor conheça bem as características do plano que contratou. Também é importante guardar o contrato e qualquer outro documento relacionados ao plano. Conhecer previamente as regras do plano também é uma forma de exercer seus direitos.
8: Em caso caso de qualquer problema com o plano de saúde, o cidadão dispõe de 3 canais principais para fazer uma reclamação: pela internet, no site da ANS, no endereço gov.br/ANS, ou por telefone gratuitamente no número 0800-701-9656, de segunda a sexta-feira, das 9 às 17 horas. Para pessoas com deficiência auditiva, o número é 0800-021-2105. Mas se a pessoa preferir fazer a reclamação presencial, é preciso agendar o atendimento nos núcleos de fiscalização da ANS. Reportagem Cleide Lopes.
3: Da parcela de setembro do Bolsa Família tem início nesta quinta-feira.
2: O Ministério do Desenvolvimento Social, Família e Combate à Fome informa que a greve dos bancários não vai interferir no repasse.
3: Nesta quinta-feira, dia 17, tem início os repasses do Bolsa Família de setembro. As transferências ocorrem até o dia 30 deste mês. O pagamento é feito de acordo com o último dígito do número de identificação social, o NIS, que cada beneficiário tem no cartão do Bolsa Família. Recebem primeiro famílias com o NIS terminado em 1 e assim sucessivamente até o NIS final 0. Este mês, o valor médio do benefício é de R$ 678,18. Para verificar a situação do benefício, extratos e valores, o beneficiário pode consultar os aplicativos do Bolsa Família e Caixa Tem. O Disque Social pelo número 121 também está disponível para atendimento ao público. A ligação é gratuita de todo o Brasil. O Ministério do Desenvolvimento e Assistência Social, Família e Combate à Fome informa que a greve dos bancários, que envolve a Caixa Econômica Federal, não afeta os pagamentos do Bolsa Família, que vão ocorrer normalmente. Reportagem Érica Brás.

0: agora com o Minuto do TCU e em seguida as notícias do Poder Judiciário e do Congresso Nacional. Uma boa noite.
1: Boa noite, até amanhã. 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
3: O Tribunal de Contas da União avaliou os pagamentos de benefícios do Regime Geral da Previdência Social feitos em 2025. A fiscalização envolveu mais de 900 bilhões de reais. O TCU concluiu que não houve problemas relevantes nos pagamentos concedidos no ano passado, mas a auditoria encontrou indícios de irregularidades. Cerca de 91 milhões de reais podem ter sido pagos a pessoas que já haviam falecido. Também foram identificados 76 milhões de reais em benefícios que podem ter sido acumulados indevidamente. O tribunal determinou que o Ministério da Previdência e o INSS criem mecanismos para verificar, de forma periódica, se essas concessões continuam regulares. O INSS também deve adotar medidas para evitar o pagamento de aposentadorias por incapacidade permanente a pessoas que estejam trabalhando. Saiba mais em tcu.gov.br.
2: 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Você vai ouvir agora notícias do Poder Judiciário.
4: Supremo decide que venda interestadual de combustíveis não exige cancelamento de créditos de ICMS.
5: STJ fixa a tese sobre uso de provas do inquérito e validade do testemunho indireto na pronúncia.
4: Mais de 99% dos pedidos de candidatura já foram julgados pela Justiça Eleitoral.
5: Boa noite, eu sou Arthur Filho.
4: E eu sou Walter Lima.
5: Os ministros do Supremo Tribunal Federal decidiram que a venda de combustível derivado de petróleo para outro estado não exige o cancelamento dos créditos de imposto sobre circulação de mercadorias e serviços, ou ICMS, gerados nas operações anteriores realizadas dentro do estado de origem.
4: A decisão foi tomada em sessão virtual no julgamento de um recurso extraordinário. Por se tratar de matéria com repercussão geral reconhecida, a tese fixada deverá ser aplicada pelos demais tribunais do país.
5: A situação analisada no julgamento diz respeito a empresas que compram produtos de outra empresa do mesmo estado, operação em que há cobrança de ICMS e geração de crédito para a distribuidora.
4: Quando parte dos produtos é posteriormente vendida por outro estado, não há incidência de ICMS. Assim, a discussão consistia em saber se o estado de origem pode manter o imposto cobrado nas operações internas anteriores e se a distribuidora deve estornar o crédito na operação interestadual.
5: STJ fixa tese sobre o uso de provas do inquérito e validade do testemunho indireto na pronúncia.
4: Como o julgamento foi pelo rito dos repetitivos, o entendimento valerá para casos com o mesmo tema em todo o judiciário. Fátima Uchoa.
6: A pronúncia é a decisão judicial que avalia se o acusado de crime doloso contra a vida, como matar alguém, será julgado pelo tribunal do júri. O magistrado verifica se o suposto crime ocorreu e se há indícios de que o acusado participou dele. Para o STJ, a pronúncia não pode se basear exclusivamente em provas colhidas durante o inquérito policial. Nem esse pronunciamento judicial pode ser feito só com apoio de testemunho indireto, ou seja, de quem apenas ouviu dizer que o fato ocorreu. Mas o tribunal reconheceu que o testemunho indireto pode ser mais relevante como prova em contextos como criminalidade organizada e tentativa de silenciamento da vítima ou de testemunha. O relator foi o ministro Reinaldo Soares da Fonseca.
5: Acordo de 193 milhões de reais beneficia quase 800 trabalhadores.
4: A ação faz parte da Semana Nacional da Execução Trabalhista, mutirão promovido pela Justiça do Trabalho para acelerar o pagamento de dívidas judiciais trabalhistas. Rafael Silva.
7: 761 trabalhadores fecharam por meio do Sindicato dos Petroleiros um acordo de 193 milhões de reais com a Petrobras. E eles são apenas alguns dos milhares de trabalhadores beneficiados pelo mutirão da Justiça do Trabalho. Já foram feitas quase 32 mil audiências e arrecadados 2 bilhões de reais. Entre os tribunais regionais de pequeno porte, o TRT RT19 em Alagoas é ouro no ranking de acordos. E você que ganhou uma causa, mas ainda não recebeu, pode procurar a vara do trabalho onde tramita o processo.
5: Há 18 dias para o primeiro turno das eleições gerais, mais de 99% dos pedidos de candidatura já foram julgados pela Justiça Eleitoral.
4: O dado foi divulgado pelo presidente do Tribunal Superior Eleitoral, ministro Cássio Nunes Marques. Vitor Struck tem mais informações.
8: A Justiça Eleitoral já analisou e julgou 20.982 pedidos de candidatura em todo o país. O número corresponde a mais de 99% do total. O dado foi divulgado pelo presidente do Tribunal Superior Eleitoral, o ministro Cássio Nunes Marques, em sessão plenária do tribunal. De acordo com o ministro, restam 205 processos pendentes de julgamento. Entre os casos já decididos, 980 ainda estão dentro do prazo para recurso. No caso das candidaturas à presidência e vice-presidência, todos os 13 pedidos foram julgados até o dia 11 de setembro.
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5: A você, uma boa noite.
4: E até amanhã.

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1: Eu sou Humberto Pinheiro e estes são os destaques de hoje do Jornal do Senado, que começa agora. Senado pode criar grupo de trabalho para discutir reforma do judiciário. Lei cria política nacional de conscientização sobre doença rara que afeta os pulmões. Sancionada lei que amplia financiamento para renovação de frota de motoristas de aplicativo e entregadores. Boa noite. A Comissão de Constituição e Justiça pode criar um grupo de trabalho para discutir a reforma do Judiciário. O texto estabelece um prazo de 60 dias para que o grupo apresente uma proposta sobre a reforma. A criação do grupo ainda depende de decisão da Comissão de Constituição e Justiça. O trabalho deverá subsidiar as discussões sobre o tema no Senado. Repórter Pedro Pincer.
2: A Comissão de Direitos Humanos aprovou uma indicação para que a Comissão de Constituição e Justiça cria um grupo de trabalho para apresentar uma proposta de reforma do Judiciário no prazo de 60 dias. A indicação é um tipo de proposição legislativa pela qual se sugere a adoção de providência, a realização de um ato administrativo ou se recomenda que determinado assunto seja tratado por outra comissão. Por exemplo, a proposta de indicação feita à CCJ foi apresentada pela presidente da Comissão de Direitos Humanos, senadora Damaris Alves, do Republicano do Distrito Federal.
3: Que a Comissão de Direitos Humanos faça uma indicação urgente à Comissão de Constituição e Justiça do Senado, para que a Comissão de Constituição e Justiça do Senado crie imediatamente um grupo de trabalho onde busque todas as propostas, PECs e projetos de lei que estão tramitando de reforma do Poder Judiciário.
2: A decisão ocorreu durante reunião da CDH em que foram discutidos os desdobramentos institucionais da sessão plenária do Supremo Tribunal Federal que aconteceu nesta terça-feira. A sessão do STF tinha a finalidade de decidir se haveria ou não investigação sobre o ministro Alexandre de Moraes por supostas relações com o banqueiro Daniel Vorcaro, dono do extinto Banco Master, liquidado pelo Banco Central após a constatação de fraudes.
1: O Palácio do Congresso Nacional recebe nesta semana uma iluminação verde em alusão ao Dia Nacional de Conscientização sobre as Distrofias Musculares, celebrado em 17 de setembro. A data foi instituída em 2024, após a aprovação de um projeto pelo Senado para ampliar o conhecimento sobre o grupo de mais de 30 doenças hereditárias que podem causar enfraquecimento e perda progressiva da massa muscular. Reportagem Yasmin Rodrigues.
4: As distrofias musculares formam um grupo de mais de 30 doenças hereditárias que podem causar enfraquecimento e perda progressiva da massa muscular. A data nacional celebrada em 17 de setembro foi criada por lei em 2024. A senadora Leila Barros, do PDT do Distrito Federal, relatora do projeto na Comissão de Assuntos Sociais, destacou que a falta de informação ainda é um obstáculo para pacientes e profissionais de saúde.
5: O conhecimento de distrofias musculares ainda é limitado entre a população geral e muitas vezes até mesmo entre os profissionais da saúde. Por meio da conscientização, busca-se ampliar o conhecimento sobre os sintomas, os métodos de diagnóstico e as possíveis terapias, promovendo uma detecção mais precoce e melhor qualidade de vida para os pacientes. Outro impacto importante da instituição deste dia é o fortalecimento das políticas de inclusão para as pessoas com deficiência.
4: A legislação que criou a data também prevê campanhas de esclarecimento, eventos e materiais educativos para ampliar o acesso à informação sobre as distrofias musculares.
1: Foi sancionada a lei que cria a Política Nacional de Conscientização e Orientação sobre Lifangioleiomiomatose no âmbito do Sistema Único de Saúde. A doença, conhecida como LAM, é rara, afeta principalmente os pulmões e não tem cura. A lei prevê que o SUS ofereça às pessoas com LAM o acesso a todos os meios disponíveis para o tratamento e o controle da doença. A reportagem é de Márcio Maturana.
6: Mulheres entre a puberdade e a menopausa são as mais atingidas pela lifangioleiomiomatose, uma doença rara e progressiva, também conhecida como LAM, que causa cistos nos pulmões, nos rins e no sistema linfático, podendo levar à insuficiência respiratória. A LAM é frequentemente confundida com a asma ou bronquite. Por isso, a nova Política Nacional de Conscientização e Orientação, publicada nesta terça-feira no Diário Oficial da União, prevê capacitação de profissionais de saúde para facilitar o diagnóstico precoce. A senadora Damaris Alves, do Republicanos do Distrito Federal, foi a relatora do projeto que deu origem à lei.
3: A única coisa que os pacientes da Lan querem é respirar. Estamos falando de uma doença que eles querem tão somente respirar. Ter uma política pública para acompanhar esses pacientes é mais que necessária. Ampliar a conscientização sobre a Lan, favorecer o diagnóstico oportuno, organizar o encaminhamento assistencial e aprimorar a produção de informações epidemiológicas e clínicas sobre a doença.
6: Outras ações previstas pela nova lei são a criação de centros de referência especializados e implantação de um sistema nacional de coleta de dados. A Lan não tem cura, mas pode ser controlada com medicamentos já disponíveis gratuitamente no Sistema Único de Saúde.
1: Também foi sancionada pelo presidente da República a lei que garante a continuidade do programa de renovação de frota com condições especiais de financiamento para a compra de veículos novos. A medida beneficia motoristas de aplicativo, taxistas e entregadores de aplicativos. O programa permite o financiamento de carros, motos e bicicletas elétricas zero quilômetro. O Congresso Nacional também ampliou as possibilidades de uso dos recursos, incluindo veículos leves para transporte escolar e transporte de cargas. A lei resulta da unificação de duas medidas provisórias aprovadas pelo Congresso. Mais informações com a repórter Patrícia Oliveira.
0: A nova lei garante até 30 bilhões de reais para financiar veículos novos para motoristas de aplicativo com no mínimo 6 meses de atividade, além de taxistas e cooperativas de taxistas. Cada motorista poderá financiar um veículo. A lei também possibilita o uso de recursos para renovação de frotas e infraestrutura do transporte escolar e do transporte urbano de passageiros ou de cargas. Aprovada no Senado, a lei unificou duas medidas provisórias. O senador Camilo Santana, do PT do Ceará, destacou que a iniciativa pode beneficiar cerca de 1.400.000 trabalhadores.
7: Agora terão condições mais dignas para conquistar seu próprio veículo, gerar renda com mais autonomia e melhorar sua qualidade de vida.
0: A lei também permite que motoristas com habilitação na categoria B conduzam veículos elétricos ou híbridos de até 4.250 quilos de peso bruto total.
8: Eleições 2026.
1: Eleitores que não votarem nas próximas eleições marcadas para 4 de outubro precisam justificar a ausência. A justificativa pode ser feita por duas formas: pessoalmente, em uma sessão eleitoral ou pelo aplicativo do Tribunal Superior Eleitoral. Se o eleitor estiver fora do município que vota, é possível baixar o aplicativo e-título no celular e justificar a ausência por lá no dia e horário em que ocorre a votação. Em caso de ausência, é preciso apresentar uma justificativa para cada turno da eleição. Os eleitores que não votarem nem justificarem ficam sujeitos às penalidades, como impedimento de emitir documentos e de participar de concursos públicos, além do pagamento de multa. Um projeto quer incentivar navios tanque e embarcações de apoio marítimo que utilizem biodiesel, etanol ou a mistura desses combustíveis. A proposta em análise na Comissão de Infraestrutura prevê cotas adicionais de depreciação acelerada. Isso significa que as empresas poderão contabilizar mais rapidamente a perda de valor de um bem e reduzir custos fiscais. O benefício terá duração de 5 anos. O senador Fernando Dueire, do PSD de Pernambuco, relatou a medida na Comissão de Assuntos Econômicos. Para ele, a proposta poderá estimular a renovação da frota e a sustentabilidade.
9: Porque nós queremos fazer com que um combustível sustentável seja incorporado à frota de navegação com mais agilidade.
1: Trabalhos técnicos de Eliseu Caires. O Jornal do Senado fica por aqui. Acompanhe agora as notícias da Câmara dos Deputados. Boa noite e até amanhã.

0: compradores de produtos brasileiros. O texto também prevê medidas para promover as marcas nacionais no mercado externo. Dentre as ações propostas estão, por exemplo, a realização de campanhas internacionais de promoção da moda nacional, participação em feiras e eventos, assim como a criação de selos e ações coordenadas de comunicação internacional. A proposta sugere ainda parcerias com plataformas internacionais de moda sustentável e de moda indígena. A inclusão da moda produzida por indígenas e povos tradicionais, assim como da utilização de conhecimentos e técnicas dessas populações no texto, foi proposta pela relatora, deputada Célia Chacriabá, do PSOL Mineiro. A parlamentar argumenta que o sucesso de inúmeros estilistas indígenas atesta a habilidade dos povos tradicionais para a moda contemporânea. Apesar disso, sustenta que, ao que parece, a indústria ignora os saberes ancestrais em aspectos como técnicas têxteis, fibras naturais e tingimentos. De acordo com Célia Chacriabá, apenas 2% dos 1,5 milhão de indígenas que vivem no país atuam na indústria criativa.
1: Estilistas como Veena Ticuna, Patrícia Camaiurá, Dai Molina, que demonstra que moda indígena já ocupa espaço em destaque no Brasil e no exterior. Assim também como Cildo Rick veste grandes artistas como Anitta, assim como Marina Sena, mulheres Awanawá, mulheres Axaninca, mulheres Machaca, Chacriabá, Ludmila Pataxó, Daru e sobretudo a experiência que tive a oportunidade de conhecer, que são mulheres que lutam, porque sabemos que a única ferramenta que mais impulsiona para que as mulheres saiam da situação da zona de violência se chama autonomia financeira.
0: Célia Chacriabá explica que o projeto nasceu da necessidade de que a indústria da moda brasileira se adapte às exigências de importadores, principalmente da União Europeia, que, de acordo com ela, é o maior comprador de produtos nacionais de maior valor. Célia Chacriabá explica que o projeto nasceu da necessidade de que a indústria de moda brasileira se adapte às exigências de importadores, principalmente da União Europeia, que, de acordo com ela, é a maior compradora de produtos nacionais de maior valor. A deputada explica que o Bloco Europeu editou uma norma em 2024 que passa a exigir o passaporte digital de produto para têxteis. Para receber o documento, o exportador tem de garantir a rastreabilidade completa da cadeia produtiva, desde a matéria-prima até o consumidor final. Célia Chacriabá relata ainda que a União Europeia vai exigir que as empresas monitorem impactos em direitos humanos e meio ambiente em toda a cadeia de fornecedores. Além disso, o bloco vai passar a pedir comprovação das medidas adotadas para destinação de resíduos têxteis. Ainda, segundo a deputada, todas as demandas entram em vigor em abril de 2021. O projeto, que visa criar incentivos para a exportação de moda brasileira sustentável, ainda será analisado por 4 comissões da Câmara. Da Rádio Câmara de Brasília, Maria Neves.
2: Desenvolvimento Regional.
3: Pastor Diniz, do União, propõe que parte da economia obtida com a integração de Roraima ao sistema interligado nacional seja usada para reduzir a conta de luz dos consumidores do estado até 2030.
4: Pela proposta, uma parcela da redução dos gastos da conta de consumo de combustíveis seria destinada à modicidade tarifária em Roraima. Pastor Diniz afirma que a medida evita aumentos nas tarifas e corrige uma desigualdade histórica enfrentada pelo estado.
3: A Câmara aprovou a criação do Orçamento Mulher. O projeto pretende dar mais transparência aos recursos destinados a políticas públicas para as mulheres no orçamento federal. A repórter Silvia Munhato explica.

0: Comissão de Constituição e Justiça da Câmara dos Deputados aprovou a criação do Orçamento Mulher. A proposta, que deve ser enviada agora ao Senado, obriga o poder público a dar transparência aos programas e ações voltados ao atendimento das mulheres, por meio de quadros anexos nas propostas e nos relatórios de execução orçamentária. O projeto é de autoria dos deputados Laura Carneiro, do PSD do Rio de Janeiro, e Ricardo Aires, do Republicanos de Tocantins. A deputada Laura Carneiro explicou o sentido do texto.
1: Não adianta políticas públicas se nós não tivermos o dinheiro para arcar com essas políticas. O Orçamento Mulher vai, a partir do plano plurianual, a partir da lei de diretrizes orçamentárias, organizar todos os recursos a serem gastos com as mulheres brasileiras.
0: A relatora da proposta na Comissão de Defesa dos Direitos da Mulher, deputada Flávia Moraes, do MDB de Goiás, citou exemplos de ações orçamentárias.
2: E como exemplo a gente pode citar aqui para educação os CMEIs, né, que vão atender as crianças para que as mulheres possam trabalhar, as clínicas especializadas em atendimento à saúde da mulher, as ações de enfrentamento e combate à violência contra a mulher, enfim, então são muitas ações específicas que precisam ter investimento, ter orçamento e que nesse caso, aprovando o orçamento mulher, vão ter prioridade, orçamento bem definido e claro para investimento nessas políticas.
0: De acordo com o texto aprovado, os orçamentos da União, dos estados e dos municípios deverão trazer dois quadros detalhados. O primeiro, chamado de Orçamento Mulher Proposta, deve ser entregue junto com o planejamento anual das ações orçamentárias. O segundo, Orçamento Mulher Execução, será publicado regularmente para que qualquer cidadão possa conferir quanto desse dinheiro foi efetivamente usado. Deverão constar desses documentos as despesas com educação, saúde, assistência social e outras ações em que as mulheres sejam as beneficiárias diretas. O projeto também prevê que o governo federal reúna os dados de todo o país anualmente para avaliar se os esforços dos estados e municípios estão sendo efetivos. Da Rádio Câmara de Brasília, Silvia Minhato.
3: Saúde.
4: Neto, do PSD do Ceará, é autor de projeto que cria a assistência de transição de cuidados no SUS. O objetivo é garantir que pacientes que receberam alta hospitalar continuem recebendo acompanhamento especializado antes de voltarem definitivamente para a rotina em casa.
5: A proposta de Domingos Neto prevê atendimento em unidades de transição ou por assistência domiciliar monitorada, com foco na reabilitação, cuidados paliativos e treinamento de cuidadores. Na visão dele, a medida evita reinternações desnecessárias, além de liberar leitos nos hospitais.
3: Ciência e tecnologia.
4: Bandeira de Melo, do PV do Rio de Janeiro, apoia a criação da Frente Parlamentar Mista em defesa do Programa Espacial Brasileiro. O colegiado terá como missão acompanhar e propor iniciativas voltadas ao fortalecimento do setor espacial no país.
5: Bandeira de Melo ressalta que o programa espacial envolve soberania nacional, inovação tecnológica e desenvolvimento econômico. A frente também pretende estimular políticas públicas ligadas à defesa, comunicações, previsão climática, monitoramento territorial e aplicações ambientais.
4: A Comissão de Cultura aprovou a meia entrada para os pais e responsáveis legais por pessoas com deficiência em eventos culturais e esportivos, mesmo sem a condição de acompanhante. A reportagem é de Luiz Cláudio Canuto.
6: A Comissão de Cultura aprovou o projeto que assegura a meia entrada a mães, pais e responsáveis legais por pessoas com deficiência em eventos culturais e esportivos. Pela proposta, cuidadores de baixa renda inscritos no CAD Único com renda familiar de até 2 salários mínimos também teriam esse direito. O texto final foi elaborado pela relatora deputada Érica Cocai, do PT do Distrito Federal, com base em um projeto deputada doutora Alessandra Haber, do MDB do Pará. A proposta altera a lei que regula o benefício da meia entrada no Brasil. A exemplo da autora da proposta, a relatora afirma que essas pessoas necessitam de apoio do Estado para usufruir de seu direito à cultura, o que este projeto de lei pretende garantir com o direito ao benefício da meia entrada.
7: É fundamental que nós possamos assegurar a mais plena acessibilidade. É fundamental que nós possamos ter parcerias com a iniciativa privada, com a sociedade civil. Sem inclusão, a gente não tem. direito pleno à cidade. Sem inclusão, a gente não tem direito a mergulharmos e vivenciarmos a nossa humanidade na sua plenitude.
6: A Comissão de Cultura acrescentou um único parágrafo à lei para assegurar o direito. O benefício vale para o acesso a salas de cinema, cineclubes, teatros, espetáculos musicais e circenses e eventos educativos, esportivos, de lazer e de entretenimento. A legislação vigente já garante meia entrada às pessoas com deficiência e, quando necessário, acesso a... No entanto, pais, mães e responsáveis legais que não estejam na condição de acompanhante no momento do evento não têm direito ao benefício. A autora da proposta, doutora Alessandra Haber, afirma que estudos apontam casos elevados de estresse, ansiedade, depressão entre cuidadores, sobretudo entre mães de baixa renda, que compõem a maioria desse grupo. E barreiras financeiras restringem o acesso dos cuidadores a essas oportunidades, comprometendo um recurso terapêutico de comprovada relevância. A proposta ainda vai ser analisada pela Comissão de Constituição e Justiça. Da Rádio Câmara de Brasília, Luiz Cláudio Canuto.
3: Justiça.
5: Sônia Guajajara, do PSOL de São Paulo, defende a realização de um debate com representantes do governo, do sistema de justiça, de organizações indígenas e de especialistas sobre a criação da Comissão Nacional Indígena da Verdade.
8: Para Sônia Guajajara, a iniciativa pode fortalecer políticas de memória, verdade, reparação e justiça voltadas aos povos indígenas. A deputada afirma que a proposta busca aprofundar a investigação de violações de direitos humanos e ampliar as garantias de não repetição.
5: Rodrigo Valadares, do PL de Sergipe, apoia projeto que define o antissemitismo na legislação brasileira para orientar políticas públicas de prevenção à discriminação. A proposta adota como referência a definição da Aliança Internacional para a Memória do Holocausto.
8: De acordo com Rodrigo Valadares, a proposta estabelece que o antissemitismo é uma forma de racismo, mas não impede críticas ao Estado de Israel. O congressista também garante que o projeto não cria mais tipos penais.
5: Projeto de Rodrigo Gambale, do Podemos de São Paulo, estabelece medidas para garantir o pagamento de pensão alimentícia. A matéria prevê retenção de valores em contas bancárias, restituição do imposto de renda e prêmios de apostas para quitar débitos.
8: De acordo com Rodrigo Gambale, a proposta cria um cadastro nacional de devedores e prevê de forma subsidiária a apreensão de passaporte e da carteira de habilitação. Para as medidas dão mais eficácia para garantir os...
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3: Segurança Pública.
5: A proposta que impede um condenado por homicídio de receber herança de parentes da mesma família está pronta para análise do plenário. A repórter Paula Bittar acompanhou a votação da chamada Lei Suzane von Richthofen na Comissão de Constituição e Justiça.
0: A Comissão de Constituição e Justiça da Câmara aprovou uma proposta que impede herdeiros condenados por homicídio de receber por vias indiretas o patrimônio de outros parentes da mesma família. A proposta estende o chamado Instituto da Indignidade aos parentes colaterais até o quarto grau. Pela regra atual, a perda do direito à herança por crime doloso só vale quando o crime é cometido contra o dono dos bens, seu cônjuge, companheiro, pais ou filhos. O projeto foi apresentado com o objetivo de criar a Lei Suzane von Richthofen. Richthofen foi condenada a 39 anos de prisão por planejar o assassinato dos próprios pais em 2002 e hoje cumpre a pena em regime aberto. O caso voltou
10: voltou a repercutir pela possibilidade legal de ela herdar parte do patrimônio de um tio falecido. O texto aprovado estabelece que seguro de vida também não poderá ser pago nesses casos. Segundo a relatora da proposta na comissão, deputada Laura Carneiro, do PSD do Rio de Janeiro, essas modificações, além de trazerem mais segurança jurídica ao evitarem longas discussões judiciais em inventários, garantem que o patrimônio familiar permaneça com aqueles que respeitam a solidariedade inerente aos vínculos de sangue e afeto, compatibilizando a norma aos valores que informam o direito civil contemporâneo. A proposta que impede herdeiros condenados por homicídio de receber por vias indiretas o patrimônio de outros parentes da mesma família ainda precisa passar pelo plenário da Câmara antes de seguir ao Senado. Da Rádio Câmara de Brasília, Paula Bittar.
4: Projeto de Gilvanda Federal do PL do Espírito Santo propõe reforçar o Fundo Nacional de Segurança Pública com recursos das loterias federais. Pelo texto, 10% da arrecadação bruta das loterias, que hoje ficam com a União, passariam a ser destinados à segurança pública.
5: Gilvanda Federal também incluiu no projeto uma nova regra para eventos culturais de médio e grande porte que recebam dinheiro público. Segundo o deputado, pelo menos 25% desses recursos teriam que ser usados obrigatoriamente para pagar a segurança do próprio evento.
4: Kim Kataguiri, do Missão de São Paulo, é favorável ao projeto que proíbe condenados por pedofilia de se aproximarem de escolas, creches, parques e de manterem contato com menores de idade pelas redes sociais. Ele explica que a iniciativa visa ampliar a proteção a crianças e adolescentes.
5: O texto prevê que a justiça estabeleça um perímetro mínimo de distância entre condenados por pedofilia e locais frequentados por crianças, além das próprias vítimas. Kim Kataguiri afirma que a proposta também impede que essas pessoas exerçam atividades com contato direto com crianças.
11: Hoje, infelizmente, uma pessoa condenada por pedofilia pode se aproximar de uma escola, pode se aproximar de uma creche, pode se aproximar de um parquinho, né? E pode mandar mensagens para menores de idade, né? O que, na minha avaliação, é um absurdo, né? Isso jamais deveria acontecer. Hoje, inclusive, um pedófilo pode ter uma creche, ele pode ser sócio, ele pode ser administrador de uma creche, e esse projeto que eu sou relator visa proibir, né? Se um pedófilo se aproximar de uma creche, mesmo que ele não tenha tido contato com uma criança, vai preso.
4: Felipe Beccari, do Podemos de São Paulo, é autor de projeto que proíbe a distribuição de animais como prêmios em rifas, sorteios e outras ações promocionais. Segundo o parlamentar, a medida busca evitar abandonos e maus tratos decorrentes de adoções sem planejamento.
12: A rifa pode ser legítima para ajudar uma pessoa, alguma questão de saúde, mas os animais não podem ser rifados, porque aquela família que ganha geralmente comprou os números da cartela para ajudar a rifa, o propósito da rifa, e não estava preparada para receber aquele animal no seu seio familiar, com estrutura, com tempo, com financeiro. Então, animais, esperamos que no Brasil em breve não possam ser mais distribuídos como brindes de festas ou qualquer tipo de rifa ou sorteio.
5: Felipe Beccari informa que a proposta surgiu a partir de denúncias envolvendo animais abandonados ou mortos após serem entregues como brindes. O projeto já teve a urgência aprovada e está pronto para votação no plenário da Câmara.
4: Termina agora o Jornal Câmara dos Deputados, produzido pela Rádio Câmara, com trabalhos técnicos de Wellington Teles e a apresentação de Luciana Vieira e Val Monteiro. Boa noite.
5: A Voz do Brasil volta amanhã. Uma boa noite para você.
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13: 8 horas. 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

0: Barra Mansa foi goleado dentro de casa pelo 7 de abril por 4-1 na tarde desta segunda-feira, 14 de setembro. Campo encharcado, pouca qualidade técnica, muita força física e pouca organização foram os ingredientes de uma tarde para ser esquecida pelo Leão do Sul. E a goleada poderia ter sido ainda maior. O adversário desperdiçou um pênalti quando o placar já estava definido. O Barra Mansa ainda teve um jogador expulso no segundo tempo, mas a expulsão não foi determinante para a derrota. Após a partida, o técnico Helder Bruno avaliou o fraco desempenho de sua equipe.
1: A gente não esperava ter essa derrota da maneira que foi, tá? Um jogo atípico, espero que seja somente um dia ruim da equipe, tá? O campo também em péssimas condições, a gente não conseguiu. A gente tem um time muito técnico no qual a gente precisa botar a bola no chão, precisa trabalhar. A gente não conseguiu entender qual o jogo a gente teria que fazer ali com a condição do gramado. Mas estava ruim para os dois, né? E a equipe adversária soube aproveitar melhor e concluiu as chances em gol, né?
2: Bom, resultado muito ruim, né? Resultado muito ruim, uma derrota em casa. Com adversário direto, né? Ali na parte de baixo da tabela que hoje a gente se encontra.
1: Tem que trabalhar. É uma divisão muito traiçoeira, uma divisão muito forte. A gente precisa ter o tempo todo a cabeça voltada. Fisicamente, a gente precisa melhorar também para que a gente consiga competir. Jogos que a parte técnica não consegue ser a parte principal, a vontade, a entrega ali, a gente precisa tá isso ultrapassando a parte técnica.
0: Na próxima rodada, o Barra Mansa enfrenta o Paduano, possivelmente em Santo Antônio de Pádua.
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2: A primavera, a estação das flores, tem início no dia 23 de setembro no Hemisfério Sul. Nessa data acontece o equinócio de primavera. Exato momento em que o sol cruza a linha do Equador Celeste. E sua chegada, o primeiro dia e a noite têm exatamente a mesma duração, 12 horas cada. Progressivamente, então, no Hemisfério Sul, os dias passam a ser mais longos do que as noites.
3: 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Verifique a data de fabricação e o prazo de validade dos produtos perecíveis. 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Examine as embalagens dos produtos e não compre se estiverem rasgadas, sem rótulos, em latas estufadas, o que significa que o produto está fermentado ou podre, ou ainda em latas amassadas ou enferrujadas, possibilitando reações do próprio alimento. 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Nesse caso, há vazamento. 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É comum a presença de corantes que tornam o frango de granja mais amarelo para parecer caipira.
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0: e 10 minutos.
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4: O sétimo Festival Internacional da Canção foi primeiro com transmissão em cores e o último da chamada Era dos Festivais. Ele também foi um dos mais polêmicos.
5: O Festival da Canção Popular.
4: Produzido pela Rede Globo em 1972, o sétimo FIC teve a substituição do júri nacional por uma banca internacional, antes mesmo da final brasileira. Segundo os organizadores, a mudança ocorreu porque os militares não gostaram de uma entrevista dada ao Jornal do Brasil por Nara Leão, que presidiu o primeiro júri. Já para o júri destituído, o real motivo da troca era evitar a provável vitória da canção mais vaiada na fase eliminatória, Cabeça, de Walter Franco. Walter Franco representava a vanguarda da MPB na época, mas a novata Maria Alcina era quem realmente empolgava o público. As divergências entre o júri destituído e os organizadores criaram um clima tenso durante a final brasileira do sétimo FIC. Após o espancamento de um dos antigos jurados, Nara Leão conseguiu que um comunicado fosse lido no palco. O texto anunciava os eleitos pelo júri destituído: Walter Franco com Cabeça e Ari do Cavaco e César Augusto com Nó na Cana. O júri oficial, por sua vez, acabou escolhendo outras duas músicas: Fio Maravilha, de Jorge Ben, interpretada por Maria Alcina, e Diálogo, de Baden Powell e Paulo César Pinheiro, cantada por Tobias e Cláudia Regina.
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4: Nenhuma delas venceu a etapa internacional do sétimo FIC. O primeiro lugar ficou com o canadense David Clayton Thomas e a canção Nobody Calls Me a Prophet. Mas se uma das intenções do sétimo FIC era revelar novos talentos da MPB, esse compromisso foi cumprido. Além de Walter Franco e Maria Alcina, o festival ajudou a lançar nomes como Sérgio Sampaio, Fagner, Alceu Valença e Raul Seixas, que classificou duas músicas. E é uma das canções de Raul que concorreram no sétimo FIC que a gente ouve agora. 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

0: Da musical. 8:42.
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1: 8:55. 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